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1: 10 horas.
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15: 10 e 3.
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0: 10h30.
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0: 10h33.

0: 11 horas.
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0: 11:32.
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2: 11:33.

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0: 4h38.
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1: Quatro e cinquenta.

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1: 6 horas.
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2: 6 e 1.
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0: 6:32.
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0: 6h47.
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1: 7 horas.

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que Deus possa nos abençoar no dia de hoje, que a gente possa ser feliz, que a gente possa fazer as outras pessoas também felizes, que Deus possa estar na minha vida e na tua vida, que Deus possa trabalhar nas nossas vidas e que a gente possa, sim, fazer a diferença.

0: 7:17 na Portal Sul FM, 7:17
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9: Uma e meia da manhã, eu batendo na loja lá do Iaguinho e da sua esposa, eu dizia assim, eu binei! Uma hora e meia da manhã, quando o Iaguinho já acordou, veio com a dor de canto cerrado. O que que houve, binei? Eu disse, eu preciso comprar um chip. E aí ele disse assim pra mim, mas por quê? E o meu povo? Mas o teu povo não pode esperar até amanhã, não pode esperar até amanhã, não. Pode passar a pagar. No escuro, nós cortando dinheiro, procurando dinheiro. Aí eu tinha que ir leve depois, paga, não mesmo. Eu vou te acordar e ainda vou levar fiado, não, vou pagar agora. Ah, isso foi verdade. Isso foi verdade. Eu tava pensando em ti, irmãozinho. Tu fica bem quietinho, hein? Tu não liga pra nada, nada, nada, irmãozinho. Só eu, hein? Só eu amo, irmãozinho. Tu não me ama? Só eu amo. Só eu te amo, tu não me ama? Pela. O homem é casado, tio. Pode ser que ele me ataque na rua hoje e me dê umas... Olha, vai fazer uma soma. Dá um bom pila. Mas, Miguelito, não adianta. Já cheguei à conclusão. Te preparo que eu vou te dizer agora, Miguel. Já chegamos à 12ª família. E faltam 75 pila da 10ª família. Tu vai acreditar nisso, Miguelito? Eu quero agradecer ontem ao irmão Daniel, da Igreja Mistérios da Fé. Ele que fabrica porta, janela, homem um. Homem fez as portas, as janelas da escolinha das crianças, para a gente entregar elas preparadas para as professoras. Isso é lindo demais. Eles não reconhecem nada aqui nisso aqui. É triste aqui agora. A coisa que é feia para ter reconhecimento, rapaz. Eu falava isso para o Miguelito. Miguelito ficava me olhando. Meu povo amado. A gente chegou ontem na 12ª família. Falta 75 pila para a gente fechar 12 famílias. Qual é o teu sonho, Mirei? É chegar a 15 famílias. Teoricamente, a gente já chegou em 12. Mas para fechar os 12, faltam R$75 da 10ª família. E que na 10ª família... Miguelito deu 100 pila. Deu 2 vezes 50. Faltam esses 75. Uma de 25 e uma de 50. E aí a gente passa para a 13ª família. Isso é lindo demais, hein? Piorou de novo a garganta. Que horror, rapaz. Eu aguentei na igreja ontem até as 9 horas da noite. Tive que ir embora. Tá de brincadeira, rapaz. Outubro, novembro, dezembro, janeiro, fevereiro, março, abril, maio e junho. No pau. Só eu e Deus. E o doutor Lucídio. Tá louco, tio. Eu não sei se por mim ele falei ou não. Mas se eu falei, foi para uma ou duas pessoas. Mas eu não me lembro se eu falei com o Miguelito ou não. Mas vem para cá. Faltam 75 pila, meu povo amado. Pelo amor de Deus. Não entrou ninguém na internet hoje, hein? Será que está? O Mário Jorge não entrou? Clarice não entrou? Será que está funcionando bem aí ou não? Não está funcionando bem. não está funcionando bem, meu povo amado. É você que tem que me avisar. Eu não posso falar por você. Eu não posso. Se eu pudesse, eu fazia. Então, faltam 75 pila para a gente passar para a 13ª família. Quem quiser adotar a 13ª família, pode adotar. Tem problema nenhum. E eu continuo batalhando nos 75. Já falei pro Miguel ontem. Não vou repetir aqui, Breno. 75 pila para a 10ª família. Da 10ª família a gente passa para a 13ª família. Pula duas escadas. É isso que está nos faltando no momento.

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Un grande abbraccio a Dona Ubila, seu Luiz, sua filha, também a Dona Eva, a Dona Malena, Dr. Peter, aí na farmácia Farmaclin. Aquele abraço a cada um deles, viu? Obrigado pelo carinho, muito obrigado pela audiência de você.

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1: 8 horas.
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Bom dia, Pedro Osório. Bom dia, Cerrito. Bom dia, região. Estamos chegando com mais uma edição do programa Manhã Total. Hoje é sexta-feira, 26 de junho do ano 2026. Nosso bom dia para você, meu amigo. Para você, meu amigo ouvinte, que a partir de agora se liga conosco nas ondas do rádio, pela internet, aonde quer que você esteja, passa a nos dar o prazer da sua audiência. Desde já o meu carinho, meu agradecimento pela sua audiência. Quero desejar para você aí uma ótima sexta-feira, um bom final de semana. São 8 horas e 11 minutos, a temperatura de 7 graus aqui no estúdio. A máxima não passa dos 17. Previsão de chuva não tem. Ensolarado para Pedro Osório, 0% a possibilidade de chuva para Pedro Osório hoje. Essa aí é a previsão do tempo agora. Amanhã, no sábado, também a temperatura máxima 18 graus, tempo ensolarado, 0% é a possibilidade de chuva para Pedro Osório. No domingo, 18 graus a máxima, 45% a possibilidade de chuva, nublado a nublado. E na segunda-feira, 14 graus a máxima, vai esfriar novamente, 10% a possibilidade de chuva, tempo parcialmente nublado. Mas daqui a pouquinho mais, você vai conferir conosco a previsão do tempo para todo o Brasil aqui no programa. Daqui a pouquinho, logo após as músicas, a previsão do tempo para todo o Brasil. Também nós temos as notícias do jornal A Hora do Sul, da cidade de Pelotas, do G1. Depois das notícias, o horóscopo, as previsões do seu signo para esta sexta-feira. Vamos lá então, 8h12, começando o programa, trazendo música. Antes, vamos ver quem se liga já conosco, a Cleusa Azevedo. Bom dia, bom programa. Bom dia, Cleusa, obrigado pela audiência, abraço, bom final de semana. Vamos lá para começar começar o programa, o Amado Batista, a música lindíssima, Mudança de Estação. Fechando o bloco com Alain Derselma, Sente a Paz desse Lugar, 8h13.

8h19, confira a hora certa, são 8h19 e nós vamos aqui com o programa Manhã Total no seu rádio. Vamos ver quem está ligado conosco, o Juca Velar, lá na Lixiguana, interior de Cerrito. Bom dia, Valdir Jesus, uma ótima sexta-feira a todos, abraço. Abraço, amigo Juca Velar, na localidade de Lixiguana, interior de Cerrito. Obrigado pela audiência, um bom dia para você, um ótimo final de semana. Nosso amigo Juca Velar, lá na Lixiguana. 8h19, nós vamos agora conferir a previsão do tempo para todo o Brasil. Pessoal aí que está na audiência do programa, vai conferir conosco aí a previsão do tempo para todo o Brasil, do Clima Tempo. 8h20.

0: Nesta sexta, o dia continua marcado pela atuação da massa de ar polar em áreas do centro-sul do país. As manhãs continuam geladas, com temperaturas muito baixas e condição para geada em áreas da região sul. Enquanto isso, a chuva continua atuando em parte do sudeste, norte e nordeste. E atenção, no sábado, uma nova mudança no tempo começa a ocorrer em áreas do sul do país, com o retorno das instabilidades e da chuva. Na região nordeste, a atenção continua voltada para a faixa litorânea da região. A circulação marítima segue favorecendo chuva em áreas do litoral. E as instabilidades aumentam entre a faixa litorânea e o leste da Bahia, pelo estado de Sergipe, Alagoas, Pernambuco, Rio Grande do Norte e Paraíba, onde chove de maneira moderada a forte, além da atuação de um cavado em níveis médios da atmosfera, que favorece as instabilidades. O maior alerta do dia fica entre o litoral de Pernambuco, Alagoas, Sergipe e a região de Salvador, onde há risco de temporais. E entre o litoral de Pernambuco e Sergipe, a situação é de perigo para acumulados elevados de chuva, aumentando o risco de alagamentos, enxurradas e transtornos em áreas urbanas. No norte do Maranhão, e em boa parte do Ceará, também há previsão de pancadas de chuva moderadas a fortes. Quem mora nestas áreas de maior risco deve acompanhar os alertas meteorológicos ao longo do dia e evitar deslocamentos durante os períodos de chuva mais intensa, principalmente em locais com históricos de alagamentos. Enquanto isso, o interior da região continua com o tempo mais seco. No norte, o padrão de instabilidades continua. A previsão de pancadas de chuva moderadas a fortes, acompanhadas de trovoadas, na metade norte do Amazonas, Amapá, Roraima, norte, noroeste, litoral e nordeste do Pará, com alerta para temporais em alguns pontos. Em Rondônia, Acre e na faixa sul do Amazonas, o tempo fica mais firme, além do Tocantins e nas demais áreas do Pará, onde o dia segue estável. As temperaturas permanecem elevadas na maior parte da região, e a umidade do ar segue mais baixa no Tocantins e entra em atenção também na faixa sul do Pará. Já no sudeste, a chuva continua principalmente em São Paulo. Chove em áreas do leste, nordeste, litoral norte e áreas do norte paulista desde cedo, de maneira moderada a forte intensidade. E há alerta para temporais entre o extremo leste de São Paulo, sul do Rio e de Minas. No Triângulo e Sul Mineiro, litoral e extremo sul do Rio, a previsão de chuva é mais forte, diminuindo até o fim da manhã. No norte do Espírito Santo e nordeste de Minas, a circulação de umidade marítima também favorece chuva desde cedo, ganhando força ao longo do dia. E no decorrer desta sexta-feira, as instabilidades ficam mais concentradas entre o sul litoral paulista, sul do Rio e pontos do interior e nordeste de São Paulo. Já nas demais áreas, o dia segue com tempo firme. Até o fim da noite, novas áreas de instabilidades avançam para o oeste de São Paulo. E durante a tarde, as temperaturas continuam agradáveis pelo estado de São Paulo, sul de Minas e do Rio, devido à atuação da massa de ar polar. No centro-oeste, o tempo firme predomina na maior parte da região. Mas nas primeiras horas do dia, a previsão de chuva em alguns pontos do extremo norte de Mato Grosso do Sul, sul de Mato Grosso e áreas do sul e sudeste de Goiás, diminuindo até o fim da manhã. E ao longo da tarde e também à noite, a possibilidade de algumas pancadas de chuva fracas a moderadas na região central e no sul de Mato Grosso do Sul. Em áreas do sul do estado, o dia ainda segue mais agradável, enquanto nas demais áreas, o calor volta a aparecer mais durante a tarde. E no sul do país, o destaque continua sendo o frio. A previsão de temperaturas negativas e condição para geada em grande parte de Santa Catarina, sudoeste e sul do Paraná e áreas do estado gaúcho. Na maior parte da região, o tempo segue firme. Apenas em algumas áreas do Paraná devem registrar chuva em alguns momentos do dia. Mas atenção, no sábado, as instabilidades voltam a ocorrer sobre áreas da região sul do país. Em Recife e em Salvador, há previsão de chuva ao longo do dia e alerta para temporais. E as temperaturas podem chegar até os 26 graus. Em Recife, os acumulados devem ser mais elevados e há chance de transtornos na capital. Já em Florianópolis, o dia segue com tempo mais firme, com o sol aparecendo entre algumas nuvens. Mínima de 7 graus pela manhã e à tarde, máxima de 19. Em Curitiba, a semana termina com temperaturas de até 16 graus e de até 19 em São Paulo e 25 em BH. Já em Manaus e em Palmas, calor de até 31 graus. No Nordeste, atenção para os volumes elevados de chuva. Já no Sul, o frio continua. Continue acompanhando a previsão para a sua região e fique atento aos alertas meteorológicos. Você acompanha a previsão todos os dias.
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Tá aí, são 8h27, olha a hora, 8h27. E nós vamos por aqui com o programa Manhã Total. Você já conferiu aí a previsão do tempo e agora vamos trazendo música para você. Chegando aí para recordar Banda Eva, isso aí nos anos 90. Beleza Rara, da mesma época, Banda Cheiro de Amor, Vai Sacudir, Vai Abalar. Depois das músicas, o apoio cultural e em seguida as notícias para você.

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0: 8:36.
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8h44. Olha, a hora são 8h44. E nós vamos por aqui com o programa Manhã Total para você. Trazendo mais música. Boni e Silva, Amanhecer no Sertão. Boi Vaqueiro, Sítio Velho. Após as músicas, as notícias para você.

0: Vamos lá então, 8h50. Quem se liga conosco? É a Rosa Domingues. Bom dia, amigo. Ótima sexta-feira para você. Obrigado, Rosa. Bom dia para você também. O Paulo Bernardi em Viamão, na Grande Porto Alegre. Bom dia, Valdir. Bom fim de semana. Abraço. Abraço, amigo Paulo Bernardi, para sua família aí. Obrigado pela audiência. Bom final de semana. Deixa eu ver quem mais se liga conosco. O José Galvão, bom dia, bom programa, um abraço. Um abraço, amigo Galvão, lá no Cassino, em Rio Grande. Obrigado aí pela audiência, nosso amigo Galvão aí tá nos dando o prazer da sintonia. Grande abraço para você aí, para toda a família. Um bom final de semana, nosso amigo Galvão aí em Rio Grande. Agora a gente vai então com as notícias para você aqui no programa. 8h51.
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Vamos lá então, vamos com as notícias hoje. A primeira notícia aí vem do. Vamos ver aqui. O portal Camaquã. Homem de 33 anos morre após ser atropelado por um caminhão na BR-392 em Rio Grande. O acidente aconteceu durante a madrugada desta sexta-feira, dia 26. O trânsito ficou parcialmente bloqueado até a conclusão da perícia. Um homem de 33 anos, natural de Rio Grande, morreu após ser atropelado por um caminhão na madrugada desta sexta-feira, dia 26 de junho, na BR-392 de Rio Grande, no sul do Rio Grande do Sul. O acidente foi atendido pela Polícia Rodoviária Federal e mobilizou equipes de perícia e controle do tráfego durante várias horas. O atropelamento ocorreu por volta dos 30 minutos de hoje, no quilômetro 6 da Rodovia Federal. De acordo com as informações da polícia, a vítima foi atingida por um caminhão Volvo FH-460 com placas de Pouso Redondo em Santa Catarina. O homem não resistiu aos ferimentos e morreu ainda no local.

Agora vamos com as notícias do jornal A Hora do Sul, da cidade de Pelotas. Representante para Pedro Osório e Cerrito, Rudimar Nobre. E você aí, que deseja fazer a assinatura do jornal A Hora do Sul, você pode entrar em contato aí com o Rudimar Nobre e fazer a sua assinatura do jornal A Hora do Sul. Ele é o representante em Pedro Osório e Cerrito. Vamos lá então. Jornada Hospitalar reúne especialistas nacionais em Pelotas, voltada ao debate sobre a inovação, gestão e avanço na medicina. Evento da Beneficência Portuguesa. Santa Casa de Rio Grande enfrenta superlotação no pronto-socorro. A instituição emitiu direcionamentos para a população no caso de necessidade de atendimento. Eletrificação total da frota de ônibus em Pelotas custaria 580 milhões. Prefeitura prevê compra inicial de 15 veículos elétricos. A renovação completa tem um alto custo e necessidades. Copesul 2026 tem foco em integração para o combate às mudanças climáticas. O evento deve ser encerrado nesta sexta-feira com a apresentação de uma carta de intenções. Unidade móvel da Caixa leva renegociação de dívidas ao centro de Pelotas. A ação busca facilitar o acesso ao programa Desenrola Brasil.

Cris Pereira celebra 50 anos com cinco carismáticos personagens. O show do comediante gaúcho será neste sábado, dia 27, em Pelotas.

Prefeitura tem projeto para construir nova estrada de acesso à colônia Z3. O caminho alternativo passará pelos campos acima da Mata do Totó. Essas foram as principais manchetes do jornal A Hora do Sul, da cidade de Pelotas. Representante para Pedro Osório Cerrito é o Rudimar Nobre. 8h55, notícias do G1 para você. Porto Alegre registra a menor temperatura do ano e mais de 20 cidades do Rio Grande do Sul têm temperaturas negativas. Quatro pessoas são assassinadas em intervalo de 5 horas em Porto Alegre. A polícia apura se crimes têm relação. Os casos aconteceram nos bairros Passo das Pedras e Mário Quintana, na Zona Norte. A Polícia Civil apura motivações. Ninguém foi preso até o momento. Funcionário que só recebia fast food como refeição enquanto trabalhava na rede de lanchonete será indenizado, decide a Justiça. A Justiça concluiu que oferecer apenas alimentos ultraprocessados fere direitos básicos do trabalhador. Ele também receberá cerca de 30 mil por diferenças salariais, participação dos resultados e insalubridade. Mais tatuado do Brasil abandona curso de teologia por problemas de saúde e precisa voltar ao Rio Grande do Sul. Morador de Bagé, na fronteira oeste, Leandro de Souza chegou a ter 95% do corpo coberto por tatuagens. Segundo ele, foram mais de 170 tatuagens feitas ao longo de 2 décadas. Pedágio fica mais caro em rodovias do Rio Grande do Sul. A partir desta sexta-feira, a tarifa básica sobe para R$ 6,60. Há 100 dias das eleições, veja pré-candidatos ao governo e Senado em 26 estados para fazer a lista dos possíveis candidatos. O G1 considerou apenas aqueles que anunciaram publicamente a pré-candidatura. O cenário ainda pode mudar em alguns casos, a depender das convenções partidárias, que acontece entre 20 de julho e 5 de agosto. Ataque a tiros deixa um adolescente de 16 anos morto e 2 feridos em Porto Alegre. O caso aconteceu no bairro Mário Quintana na noite desta quinta-feira. As circunstâncias do ataque e a motivação do crime serão apurados. Chefe de facção de Santa Catarina foragido desde 2019 é preso em casa de luxo no Rio Grande do Sul. A polícia apreende anotações do tráfico. O suspeito mantinha uma rotina de luxo com veículos caros em Vacaria. Segundo a investigação, em Santa Catarina, busca no imóvel rural do investigado resultaram na apreensão de armas e bens. Minha vida toda está lá. Venezuelanos que moram no Rio Grande do Sul relatam sentimento de desespero após terremoto. O desastre natural aconteceu na quarta-feira. Imigrantes se preocupam com familiares, amigos e conhecidos. PM interrompe ataque a vizinho, atira, mata 2 homens e fere outro no Rio Grande do Sul, diz a polícia. O caso aconteceu em Cachoeirinha. O terceiro suspeito passou por cirurgia e está sob custódia. Fraude do lixo. Justiça bloqueia 20 milhões da família suspeita de fraudar licitações do Rio Grande do Sul. Ministério Público aponta transferências de bens para familiares, uso de laranjas e motivações entre empresas para esconder patrimônio investigado. 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

0: Estas foram as principais manchetes do G1 Rio Grande do Sul para você aí desta sexta-feira. Agora são 9 horas.
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9h1, 9:01, nós vamos com o programa por aqui, agora trazendo mais música, daqui a pouquinho o apoio cultural e logo em seguida tem para você o horóscopo, as previsões do seu signo desta sexta-feira. Você conferiu aí a previsão do tempo para todo o Brasil, conferiu as notícias do Portal Camaquã, do G1 Rio Grande do Sul e também do jornal A Hora do Sul da cidade de Pelotas. Agora vamos ouvir aí Carlos Santorelli, Como é Linda a Natureza. Chico Amado e Xodó, a vida e o tempo. 9:02.

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9h16, nós vamos trazendo uma música. E logo após a música aí tem o horóscopo, as previsões do seu signo para esta sexta-feira. Vamos ouvir Chico Rei Paraná, Encanto e Magia.

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0: Tá aí, 9h20. Vamos lá, agora é hora de quê? Horóscopo. As previsões do seu signo para esta sexta-feira com André Montavani.
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3: Áries.
4: O céu do dia mostra que você tem sido muito duro consigo mesmo, Ariano. Alivie a pressão e não se cobre tanto. Seja gentil com você e aproveite a chegada do final de semana para cuidar melhor das suas emoções. Cor do dia é o branco, número de sorte 12.
3: Touro.
4: Confie no seu potencial e não deixe que ninguém faça com que você perca a fé nos seus sonhos, Taurino. A palavra do dia para você é persistência. Seja determinado, mesmo que palavras mais duras cruzem o seu caminho. Siga na direção dos seus sonhos. Cor do dia marrom, número de sorte 25.
3: Gêmeos.
4: Busque a cura para mágoas do passado que tenha afetado suas escolhas no presente, geminiano. Algumas situações mal resolvidas poderão acabar interferindo na sua maneira de se relacionar com as pessoas hoje. Então preste bastante atenção, hein? Cor do dia é o rosa, número de sorte 48.
3: Câncer.
4: Às vezes se faz necessário cortar o mal pela raiz, canceriano. Não desperdice a sua energia e preste atenção onde você tem colocado a sua atenção e os seus esforços. É preciso fazer um balanço de todos os projetos e atividades do seu cotidiano. Cor do dia azul claro, número de sorte 37.
3: Leão.
4: Sua generosidade estará em evidência nesta sexta-feira, leonino. Esteja aberto tanto para receber quanto para compartilhar o que você tem de melhor. Busque pela companhia das pessoas queridas, principalmente aquelas que estão mais afastadas, e cuide dos seus relacionamentos. Cor do dia azul escuro, número de sorte 50.
3: Virgem.
4: Sorte para os seus projetos vem chegando através dos astros, Virgem. Os caminhos vão se mostrar abertos e você vai sentir fluir de forma prática tudo aquilo que você se propuser a fazer. Aproveite a energia do dia para intensificar tudo aquilo que quer realizar. Cor do dia é o roxo, número de sorte 54.
3: Libra.
4: Todas as relações serão beneficiadas ao longo desta sexta-feira, Libriano. Invista nas amizades, na família ou no romance. Você também poderá encontrar harmonia para as relações que estiverem desgastadas e um clima de renovação vai tomar conta do seu dia. Cor do dia é o vermelho, número de sorte 42.
3: Escorpião.
4: As questões financeiras são favorecidas no céu do dia para você, escorpiano. Presentes e outros ganhos inesperados poderão surgir e surpreender você nesta sexta-feira. Então abra-se para a energia da prosperidade. Olha que bom. Cor do dia é o prata, número de sorte 7.
3: Sagitário.
4: Ouça a sua intuição, sagitariano. Há uma mensagem importante que o seu sexto sentido tem para trazer a você. Então abra bem os olhos e não deixe de prestar atenção nos seus sentimentos e também nas percepções das coisas ao seu redor. Cor do dia amarelo, número de sorte 28.
3: Capricórnio.
4: Esse não é um bom dia para grandes gastos ou decisões importantes que envolvam o dinheiro, Capricórnio. Pense melhor sobre os seus gastos e use o dia para se planejar melhor financeiramente. Evite gastar mais do que deve. Cor do dia é o preto, número de sorte 29.
3: Aquário.
4: O céu de hoje anuncia mudanças importantes para os aquarianos. Então, olha só, esteja atento para perceber as transformações que o dia vai pedir para você. Lembre-se que a vida é um caminho de mudança e amadurecimento. Tudo no mundo está em constante transformação. Cor do dia é o verde, número de sorte 1.
3: Peixes.
4: Muita produtividade virá para deixar você bastante acelerado, pisciano. Aproveite a sexta-feira para resolver as pendências da semana e para remover os obstáculos que se colocam entre o seu caminho e o sucesso. Cor do dia é o lilás, número de sorte 21.
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0: Tá aí, 9h26, 9h26, e a gente vai ficando por aqui com o programa de hoje. Você conferiu aí a previsão do tempo, as notícias, o horóscopo, tudo no programa Manhã Total. Agora, tem música chegando para você, Chitãozinho, Chororó, Planeta Azul. Após a música, programa Cidade com Luiz Carlos Leão. A gente vai se reencontrar na segunda-feira, 8h, com Manhã Total. Mas fica o nosso convite para domingo, 9h, programa Domingão Especial aqui pela Portal Sul FM. Desejar meu carinho e meu agradecimento a todos vocês. Desejar uma ótima sexta-feira, um bom final de semana e até lá, amigos!

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3: 9:30.
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3: 9h36.
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Bom dia, cidade! Bom dia, Pedro Osório Cerrito. Bom dia, região! Estamos chegando com o pensamento positivo, com o coração cheio de alegria. Está começando na Portal FM mais um campeão de audiência. Programa Cidade está começando para você. Cidade. Manhã de sexta-feira, final de semana chegando. É 26 de junho, 2026, temperatura 10 graus no estúdio da rádio, tempo bom. Está começando o programão da sua manhã, aqui você acompanha a informação, a notícia, o esporte, a música, tudo no som da 87.9. Fica com a gente, fica do meu lado, que a gente vai ficar feliz da vida com a sua sintonia. Manhã de sexta-feira, final de semana chegando, programa Cidade está começando. 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Está começando o programão da sua manhã. Fica com a gente, fica do meu lado, que a gente vai ficar feliz da vida com a sua sintonia nesta manhã de sexta-feira, com a assistência técnica, seleção musical do companheiro Valdir Jesus. Estamos começando o programa Cidade. Tem visita na rede. Bom dia, Cidade.

0: Beleza, meu povo, faltando 10 minutos para as 10, aqui na 87.9. Temperatura 10 graus nessa sexta-feira, mas o sol tá bonito lá fora, hein? Minhas amigas, dona de casa, tem sol, hein? Dá para lavar a roupa.
1: Hoje, amanhã,
0: é, dá para la... Vai ter, né? Não...
1: Hoje, amanhã.
0: É. Não marca o tempo, tá marcando tempo bom, né? Pro final de semana, marcando tempo bom pro final de semana. Então, dona de casa, dá para fazer a lavada das roupas, dar uma lavada nas roupas. E botaram o varal.
1: Chove domingo?
0: É. Tá marcando chuva para domingo, hein? É, tá marcando uma chuva para domingo aí. Pois é. Seleção brasileira já tem o adversário da Copa do Mundo. Japão. Né? O Japão empatou ontem com a Escócia. Empatou 1-1. Né? E o empate classificava o Japão. E agora é jogo eliminatório, é um jogo só. Né? Perdeu, tá fora. Perdeu, tá fora. E o Brasil já tem o adversário, então será o Japão. Nesta Copa do Mundo. Olha, gente, comunicado da Prefeitura Municipal de Pedro Osório, né? Da Secretaria Municipal de Educação, né? Para participar da caminhada para o encerramento da Semana de Arte e Educação. Estará acontecendo dia 1º, quarta-feira. Concentração às 15 horas na frente da Prefeitura Municipal de Pedro Osório, na Praça dos Ferroviários. Na oportunidade, serão usados lenços vermelhos e brancos, tá? Portanto, comunicado aí da Secretaria Municipal de Educação de Pedro Osório. Programa Cidade Nossa Amanhã, você com a gente. Obrigado pela audiência, obrigado pelo carinho da sua sintonia. Ora, quero salientar então que foi encontrado um molho de chaves na rua Jorge Luiz dos Reis. As chaves estão comigo, viu? Foi entregue para mim, né? Foi entregue lá na minha casa, até nem foi aqui na rádio, né? A pessoa que encontrou deixou lá em casa. E esse molho de chaves foi perdido ali, na Jorge Luiz dos Reis. Né, foi encontrado pela região da Jorge Luiz dos Reis, ali, pela pessoa que deixou esse molho de chave. Umas quantas chaves aí, né? Bastante chave. A pessoa deve estar procurando esse molho de chave. 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Bom dia, cidade do Cerrito, que o pessoal está ligado com a gente no nosso programa. Obrigado pela audiência, obrigado pelo carinho da sintonia. Quem é que está na internet ali, Valdir? Daqui não.
1: Paulo Bernardo,
0: em Porto Alegre, está ligado com a gente. Grande amigo da gente, Paulo Bernardo, está na internet aí, ligado com a gente aqui no programa Cidade da 87.9, Cidade do Cerrito. Bom dia, povo amado da cidade do Cerrito, estão sintonizados com a gente no nosso programa. E a música vai chegando na sua manhã dessa sexta.

0: 10 e 3.
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0: 10h15 aqui na Portal, na 87.9. Programa Cidade na sua manhã, desta sexta-feira ensolarada. Sol bonito. Não pintar vento na parada, vai ser uma sexta-feira muito bonita. Nesse final de semana, tá marcando chuva só para domingo, né? Amanhã não chove. Amanhã não tá marcando chuva. Bom, tivemos aí, o Brasil se classificou, né? E encara o Japão, né? E os outros jogos aí, Valdir? Bom dia, meu, nosso plantão
1: esportivo. Bom dia, tudo bueno?
0: Tudo bueno,
1: Valdir. Vamos lá então, vamos dar uma olhada aqui nos jogos que aconteceram ontem. Ontem, Costa do Marfim venceu o Curaçao por 2 a 0 no grupo E. Ainda no grupo E, o Equador venceu a Alemanha por 2 a 1. Também jogos de ontem. No grupo F, Tunísia perdeu para os Países Baixos por 3 a 1. No grupo F, o Japão empatou com a Suécia em 1 a 1. Já no grupo D, a Turquia venceu os Estados Unidos por 3 a 2, mas não conseguiu classificação, né?
0: Pois é.
1: E também pelo grupo D, o Paraguai e a Austrália empataram 0 a 0, e o Paraguai também ficou em terceiro colocado. Não conseguiu classificação porque para o saldo de gol, que ficou empatado em ponto, né?
0: Pois é, tem mais jogos hoje, né?
1: Tem, vamos ver hoje aqui.
0: Vamos ver, Valdir.
1: Hoje, pelo grupo 1, às 16 horas, Noruega e França. Pelo grupo 1 também, às 16 horas, Senegal e Iraque. Pelo grupo H, 21 horas, Cabo Verde e Arábia Saudita. Também do grupo H, tem às 21 horas, Uruguai e Espanha. Pegado, hein?
0: Uruguai e Espanha.
1: Pegado isso aí, né?
0: Ah, é.
1: Uruguai e Espanha,
0: É
1: né?
0: verdade.
1: Amanhã, vamos ver amanhã, pelo grupo G. Ué, a 0 hora, rapaz. Nova Zelândia e Bélgica, no grupo G. Também no mesmo horário, Egito e Irã. Pelo grupo L, o Panamá e Inglaterra, às 18 horas. No mesmo horário, Croácia e Gana. Pelo grupo K, tem às 20 horas e 30 amanhã, Colômbia e Portugal. Pelo grupo K também, às 20h30, Congo e Uzbequistão. No grupo J, às 23 horas, tem Argélia e Áustria. Também no mesmo horário, no mesmo grupo, Jordânia e Argentina.
0: Argentina.
1: A Argentina passa tranquilo, eu acho.
0: Eu acho também.
1: Ah, não, tranquilo.
0: É verdade.
1: Depois, vamos ver aqui, a segunda rodada. Aí é no domingo, no dia 28, 16 horas, África do Sul e Canadá. Também no mesmo horário, isso aí já é mata-mata, né?
0: Pois é,
1: A segunda rodada aí, o Brasil e Japão, 14 horas. Vai ser na segunda-feira, dia 29.
0: o jogo do Brasil é segunda, né?
1: O Jogo do Brasil, segunda-feira, dia 29, às 14 horas, Brasil e Japão.
0: Pois é.
1: Aí tem mais
0: Tem mais?
1: jogos aqui, não sei se tu quer passar os
0: Não,
1: outros.
0: tá bom,
1: É, então são esses aí.
0: principalmente o Brasil aí, que enfrenta
1: Sim.
0: o Japão. Seleção do Japão, tem uma seleção boa, seleção do Japão. Eu assisti o jogo ontem
1: Sim.
0: e é bom o time do Japão. Mas estamos aí, a torcida por mais uma do nosso Brasilzão. E lembrando sempre, temperatura lá, né? Pô, hoje estava 45 graus a temperatura lá, hein?
1: Tá louco.
0: Nossa, rapaz.
1: É calor,
0: É
1: né? É
0: mesmo.
1: calor, né?
0: Tá quente lá, tá calor.
1: Boa.
0: Tá calor bastante lá. É o Cidade no Ar, aqui na 87.9, o programão da sua manhã. Mais uma vez eu quero salientar que foi encontrado um molho de chaves na rua Jorge Luiz dos Reis. As chaves foram deixadas lá na minha casa, lá, né? Lá em casa, lá. Estão comigo, nem foi deixado aqui na rádio, deixaram lá em casa a chave, né? A pessoa que encontrou. Tá aí um molho de chaves aí. 10h19 aqui na Portal, na 87.9. É o Cidade no Ar, aqui na Portal. E a música chega para você que tá ligado com a gente nesta sexta-feira.

Beleza, gente, 10 horas e 27 minutos aqui na Portal, na 87.9, no programa Cidade. Olha, gente, Prefeitura do Municipal de Cerrito e Correios discutem modelo de funcionamento para a agência do município. A Prefeitura de Cerrito e representantes dos Correios voltaram a discutir, na última segunda-feira, a alternativa para a manutenção dos serviços postais do município, diante do cenário de reestruturação anunciado pela estatal e da possibilidade de mudanças no formato de atendimento local. Portanto, estão discutindo aí detalhe dos Correios, do Correio da cidade do Cerrito. Em Pedro Osório, vereadores entregam demanda ao deputado Gilmar Socella. Os vereadores Fininho Souza, Betinho Amaral, Sérgio Vonglon, da Câmara de Pedro Osório, estiveram na quarta-feira no gabinete do deputado estadual Gilmar Socella para apresentar demandas consideradas prioridades para o nosso município. A comitiva protocolou 2 ofícios solicitando apoio do parlamentar para encaminhar reivindicações junto aos órgãos competentes. Portanto, aí então, né, os vereadores batalhando aí por mais recursos aí para o nosso município de Pedro Osório. É o programa Cidade na sua manhã, você com a gente. Obrigado pela audiência, obrigado pelo carinho da sua sintonia. Olha a música, pra você que tá ligado.

0: 10:33.
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3: 10:39.

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0: Beleza, gente, faltando 10 para as 11 aqui na 87.9 do programa Cidade, na sua manhã. Hã?
1: Não é 10 para as 11, não.
0: É daqui não.
1: 17.
0: Hã?
1: 17 para as 11.
0: 20?
1: 17.
0: 17, rapaz, para as 11. Aqui está longe o relógio lá da rádio. Bom dia a você que está ligado com a gente. Obrigado pela audiência. Obrigado aí pelo carinho da sua sintonia. Olha, gente, quero salientar mais uma vez, então, que foi encontrado um molho de chaves na rua Jorge Luiz dos Reis. As chaves estão comigo, tá? Foi entregue pra gente aí, né? Pessoa que perdeu deve estar precisando demais dessas chaves aí. É só procurar comigo aqui, tá? Tá bem? Então tá combinado, então. 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Tem música na parada para você na sua manhã desta sexta-feira, final de semana chegando.

Beleza, gente, é final de semana chegando, sexta-feira, se Deus quiser, um bom final de semana pra gente. O programa Cidade vai ficando por aqui e, se Deus quiser, segunda-feira, a gente retorna com mais um programa Cidade para você. Claro, agradecendo a sua audiência desta semana, obrigado pela sintonia, você que esteve ligado com a gente durante toda essa semana. Segunda-feira, se Deus quiser, a gente retorna para você com mais um programa Cidade. 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Bom dia, cidade! Bom fim de semana para todos nós, né? Valeu!

0: 11.1.
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2: 11,7.

26 de junho do ano da graça de 2026, do começo do ano até hoje, já passaram 177 dias, faltam 188 dias para o final do ano. Estamos no sexto dia da lua crescente e no sexto dia de inverno. Faltam 84 dias para terminar o inverno. O inverno termina dia 22 de setembro, onde começa a primavera. Hoje, sexta-feira, 26 de junho do ano da graça de 2026. Hoje comemora-se o Dia Internacional contra o Abuso e Tráfico Ilícito de Drogas. Dia Internacional de Apoio às Vítimas de Tortura. Dia Nacional do Diabetes. Dia do Metrologista. E como nós estamos no sexto dia de lua crescente, passamos a informação sobre o sexto dia de lua crescente no plantio. O sexto dia de lua crescente é ideal para o plantio de espécies que dão frutos e flores acima do solo, como tomates, abóboras, milho, feijão e pimentão. Nesta fase, a seiva sobe pelo caule, o que estimula o desenvolvimento rápido de folhas, ramos e brotos. Também legumes, tomate, berinjela, abobrinha, quiabo, jiló, pepino, também milho e feijão, morangos, melão e flores anuais como girassóis e zínias. É o momento ideal para transplantar mudas para o local definitivo e realizar podas, pois a planta se recupera mais rápido. Evite plantar raízes e tubérculos como batata, cenoura e beterraba, pois a energia está concentrada na parte aérea, o que pode prejudicar o desenvolvimento subterrâneo. Hoje, sexta-feira, dia 26 de junho, a Igreja Católica celebra a memória principal de São José Maria Escrivá. Além dele, o calendário litúrgico também celebra os santos João Paulo e Paulo, mártires, e São Próspero de Aquitânia. São José Maria Escrivá nasceu em 1902, faleceu em 1975, conhecido como Santo do Ordinário. Foi um sacerdote espanhol e o fundador da Opus Dei,

0: uma instituição da Igreja Católica que enfatiza a busca pela santidade no dia a dia, através do trabalho e da vida cotidiana. Santos João e Paulo, irmãos e mártires romanos do século IV, mortos por volta do ano 362, durante o Império de Juliano. O apóstata, por se recusarem a abandonar a fé cristã. Já na linha das religiões de matrizes afros, na Umbanda e no Candomblé, a sexta-feira é consagrada a Oxalá, o orixá da criação, da paz e da sabedoria. É um dia sagrado, conhecido por sua energia de calmaria, renovação espiritual e conexão com a luz. As principais características e energias associadas a este dia incluem o orixá regente Oxalá, também conhecido como Obatalá, representado pelas energias de Oxaguian, o guerreiro jovem, e Oxalufã, o ancião. Na linha de trabalhos espirituais, é dia que vibram fortemente os espíritos da linha das almas, os pretos velhos e os zerês, dependendo da casa e do sincretismo. É recomendado vestir branco para atrair paz, equilíbrio e proteção. É um momento de recolhimento, silêncio interior e elevação de pensamentos. A saudação ao orixá Oxalá é Epababá. E atenção para a previsão do tempo para hoje. Segundo as informações do satélite meteorológico Climatempo, a previsão para hoje. E atenção, hoje, sol com muitas nuvens e período de céu nublado. À noite, forma-se nevoeiro. A temperatura para hoje, variando de 5 a 15 graus. Segundo as previsões meteorológicas, não chove hoje. E os ventos do quadrante norte, alcançando no máximo 9 quilômetros por hora. A umidade relativa do ar, variando de 64% a 89%. O sol hoje nasceu às 7 horas 31 minutos e 46 segundos. Estará se pondo às 17 horas 35 minutos e 58 segundos. São as previsões meteorológicas para hoje, segundo informações do satélite Climatempo. E atenção para os horários de ônibus Pedro Osório Pelotas. Passaram a valer a partir do dia 5 de junho. Atenção para os horários, Pedro Osório Pelotas. 6h15 da manhã, 8 horas, 17h30. Repetimos, Pedro Osório às 6h15, 8 horas, 13 horas e o último às 17h30 de Pedro Osório para Pelotas. Agora vice-versa, Pelotas, Pedro Osório, às 6h30, Embaixador, às 8 horas, depois às 11h30, às 16 horas e o último às 19 horas. Os horários de ônibus que passaram a vigorar a partir do dia 5 de junho. Passamos ademais notícias e informações no programa Cidade em Pauta. Na manhã desta terça-feira, dia 23, os alunos do sexto ano da Escola Sagrado Coração de Jesus, liderados pela professora Amanda Alves, estiveram no gabinete municipal para conversar com o prefeito Ricardo e o vice Davi. O tema central foi habitação dentro do projeto desenvolvido pela escola, com base na campanha da Fraternidade 2026, que tem como lema: Ele veio morar entre nós, e destaca a moradia digna com direito humano essencial. Os estudantes prepararam perguntas com antecedência e receberam respostas detalhadas dos administradores municipais sobre o funcionamento do setor de habitação em Pedro Osório, incluindo demandas, processos e principais desafios enfrentados pela cidade. Após o diálogo, os alunos foram até a sala de reuniões, onde puderam visualizar os projetos e demandas da cidade, além de tomarem café e chá com o prefeito e o vice. Clube da Terceira Idade Recordar é Viver. Neste domingo, mais um grande evento. E para convidá-los, Lúcia Valério, presidente. Alô, Lúcia!
1: 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Reúna os amigos, traga a família e venha se divertir com a gente.
0: Obrigado, Lúcia. Terminamos aqui a edição de hoje do programa Cidade em Pauta. Retornamos na segunda-feira. Bom final de semana a todos.
2: Para você ouvir em 11:30.

0: Meio-dia. Meio-dia.
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0: meio-dia e 31.
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0: Meio-dia e 33.
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0: 12:59.
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0: Uma hora.
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Boa tarde. São 13 horas, 2 minutos, aqui na Rádio Portal Sul FM. Obrigado a você que está ligadinho com a gente. Agradecer a senhora que deixou ontem. Ela deixa sempre lá no Mercado Bessa, da cidade de Cerrito, e deixou a sua ajuda lá com meu amigo Edson Luiz Borges, o Chiru. Bom, então nos faltam R$25 para a gente passar para a 13ª família. 25 pila. Dona Malena, R$25 é o que nos falta para a gente fechar a 12ª família. Era 75, como essa senhora deixou a sua colaboração lá no Edson Luiz Borges, no churrasquinho do Chiru. Pô, o churrasquinho onde com picanha, hein? Meu Deus do céu. Churrasquinho do Chiru onde era com picanha. Está inovando. E que bom. Homem trabalhador, homem que merece. Guerreiro. E ajuda o ano todo. Não é para ir lá perguntar. É só colocar o nome. E ontem, ô Miguelito, deu para levar uma cesta de 100. 100 da senhora e 100 do Chiru, a gente pá. É isso aí. Não tem todo, vai o que a gente tem no momento. Então, para a 10ª família, para fechar, 25 pila. R$25. Não, eu não vou ficar a tarde toda falando em R$25. Eu vou falar duas vezes só mais. Está me cansando isso também. 25 reais para a gente passar para a 13ª família. Você imagina a gente chegar a esse ponto, faltando 25 pila para a gente chegar na 13ª família. Aí eu começo a acreditar que até o dia primeiro a gente chega em 15 famílias. Mas esse número 10 parece que gravou e não sai. E o pessoal não fecha a 10ª família. E para fechar a 10ª família, é R$25. Quem sabe? Quem sabe não é você? Quem sabe é você? O que você me diz? Quem sabe? Você tem até o dia 5 para repassar. Até o dia 5. Entendeu? Até o dia 5. Até o dia 5. Quem sabe é você. R$25. A 13ª família. 13 garçons de 50 e uma de 25. 13ª família. De repente alguém quer adotar, quer do 13, não é? Poderia adotar.
a 13ª família. Seria importantíssimo para nós. E hoje é sexta-feira, amanhã não tem restaurante comunitário. Amanhã é no ferro. Amanhã é no ferro. Ah, o que você me diz?

Tá aí, então, 13 horas, 10 minutos, 13 horas, 10 minutos. Grande abraço ao Miguelito, o menino César, ele vai trazer o boné branco para mim, quando for em Rio Grande, e eu vou te dar o boneco que ele me deu da Marinha, que tanto tu quer. Mas é a última vez também. Eu pedi pra ele branco pra mim. Boné branco. Não o cap da Marinha. O boné branco. Quem sabe se o menino não queira participar da Marinha. Lá vai saber. A gente não sabe de nada nessa vida. A gente só acha. A gente só acha que sabe. Não, não, não. Acha. Ah, eu acho. Comedor de feijão. Que nem aquela psicóloga disse. Eu atravesso a rua, um carro me mata, acabou a doutora. De milhões e milhões de seguidores. A mulher da palestra até fora do Brasil. Tomou conta do mundo. Olha a história dela, que coisa linda. Ela não tinha nem onde cair morta. Mas ela tinha uma empregada, que também não tinha nem onde cair morta. As coisas melhoraram na vida da doutora Cláudia. Quando ela ficou rica, ela disse para a empregada dela: quantos anos trabalha comigo? E a mulher disse: 20. 20 anos. Muitas vezes eu te dei a metade do salário. Foi. E no outro dia tu vinha trabalhar? Vinha. Então entra no carro. Essa rua aqui é a rua só de rico. E tu vai me perguntar qual a casa que quer vender. É assim que eu penso. Às vezes eu fico arrebentado por dentro das pessoas não ajudar quem foi ajudado pela pessoa. Isso arrebenta comigo por dentro. Aí a menina disse assim: tá, só tem duas casas, doutora. Não, doutora não, Cláudia. Só tem duas casas. Tá, mas qual das casas que tu achou a mais bonita? Aí eu bati no homem, o homem disse que não vende. Aí não vende. Tá, vamos chegar nele. Quanto o senhor quer pela casa? Eu quero. Eu não vendo. Mas se alguém me der 5 milhões, eu compro a casa, eu vendo a casa. Então é dentro do carro. Ela foi assinar o papel. Assina tu aqui, para empregada. Essa casa de 5 milhões e tudo, a água, a luz, o condomínio, tudo quem paga eu. É por toda a tua vida. E o dia que tu quiser vender, o dinheiro todo é teu. Eu não quero nada. Essa é a psicóloga de Nilmar, de Vinícius Júnior, daquele jogador que não consegue render mais do que rendia dentro de campo. Ela tomou conta. Ela deu uma casa para a empregada dela de 5 milhões com água, luz, com tudo pago. Aí ela diz na última entrevista que o Parada me mandou que nós somos uma cambada de comedor de feijão. Não, ela é tri. Não, não é bi. É tri. Não, milionário não. É tri milionário. Eu sou a comedora de feijão que eu atravesso a rua, o carro me pega, acabou a doutora Cláudia. E daqui a um dia ninguém vai dar uma bola pra mim. Vai ficar meu marido rico. Meus filhos ricos. Não tinha nada. Se formou em psicologia, em psicólogo, não aparecia um cliente. Aí ela foi para a internet e começou. Pum, pum, pum, pum, pum. Nem sei quantos mil seguidores ela tem. O amor é lindo, tia. Ela contando.
tinha um aparelho para salvar a vida dela ou do marido dela. Um aparelho salvava ou a vida dela ou a vida dele. E a dele era, a situação era mais pior que a dela. Olha a coisa linda, tia. Olha a coisa linda, tia. Eu adoro isso, tia. Fabrício Medeiros de Paula, vocês têm que aparecer na internet, meu povo. Olha, olha essa, Fabrício. O amor. É assim que eu vejo o amor, tia. Coisas erradas vai ter, mas é normal. Mas a gente tem que ver o lado bom. E o médico chegou. Disse, doutora Cláudia, empresário Fernando, nós temos um aparelho. A situação pior é do senhor. Para morrer.

É desse jeito. É assim que nós pensamos. Eu falei do menino aqui no rádio, por ele tá bem louco. Capaz de ir hoje pra Rio Grande. É lá que tem. Eu já disse pra ele trazer uns 3 ou 4 brancos. É porque já vira febre. Eu não vou poder usar. Eles me atacam na rua. Como essas lojas são... Se eu não ia Rio Grande... Pegava o Miguelito, que conhece tudo lá. Não brinque comigo, Miguelito, com o ano que vem, hein? Não brinque. Homem conhece Uruguai, Paraguai, Argentina. Hoje o Valdir se abriu pra ele. Valdir foi meter mal. Digo, não mete com o homem, estuda, lê livro, rapaz. Não mete, não mete, não mete. Não mete que ele deu um show. Não. Ele se foi pra cima do pastor deles no debate. Não vai, eu vi, tava junto. Não vai que é fria. E tu olha pra ele, um cara simples. Aposentado da Marinha. Eu nem sei se tem um marinheiro aposentado aqui em Pedro Osório. Que eu ouvi falar, não. Que eu saiba, não. Ajuda, irmã. Ajuda muita gente que eu sei. Um monte de gente.

0: Aí,
1: a história que eu tava contando pra você, os dois viveram. E disse ela: essa foi uma grande prova de amor do meu marido a mim. E no vídeo que ela fala que o Miguel adora, ela fala que o marido dela fica rico com o dinheiro dela. Mas ela disse que sentiu a prova do amor dele, da vida dele pela dela. Só que ele estava alinhado com Deus. E aí aquilo que o Miguel fala. Aí não tem. Hoje o Valdir foi pro debate com o Miguel, de mas não te mete, rapaz. Tu nem sabe quem tá aí. Pedro Tavares, tu tinha me abandonado. Tu tinha me abandonado, né? Tinha me abandonado. Faz tempo que tu não aparecia, né? Ah, tu não tinha dinheiro pra internet. Quer que eu pague pra ti? Ele ficou olhando pra mim hoje. Eu dizendo o dinheiro dele.

por intertela. Ele ficou olhando para mim e ficou com a cara de choro. Eu disse, ó, o dinheiro é para isso e para aquilo. E ó, ele ficou me olhando, pensando. E graças a ele. Olha, tem coisa que... Bom, hoje eu falei para ele, tem coisa que dá uma... Me dá nos nervos. Mas o que a gente vai fazer? Não é como a gente quer. Era uma pilha para ele assinar hoje. Eu quase disse para ele. Eu vou comprar um bom ar. Ficou furioso comigo. Maria do Carmo falou, vou comprar um bom ar para botar aqui para ti. Ou eu vou pedir um dinheiro lá no Jerry. Mas ficou virado numa fera comigo. Furioso. Hoje não foi meu tio com ele. Tudo que eu falava hoje ele dava conta. Não, hoje não foi meu tio. Hoje meu dia não foi bom. Teve um dia que ele me quase matou do coração. Vai lá, 11h30. Eu disse, mas não tem como. Eu me toquei que nem louco. Eu disse, ele mandou. Um grande abraço ao policial, meu primo Elias Belasquem. Brigada militar. Grande policial. Esse dia o cara tá dizendo, não, mas tu disse que é grande policial porque é teu primo. Não, não é meu primo, não. Não é porque é meu primo, não. Não é porque é meu primo. É bom policial, sim. Tô andando na linha. Tá tudo certo. Bom policial, sim, senhor. Que nem era o outro. Ah, é. E foi baita conselheiro tutelar também. Deus foi bom com o Menos Quente. Eu me lembro quando o tio foi lá pra pedir pra nós votar nele e nós dissemos, claro que vamos votar. Talvez se o Elias Menos Quente tivesse elegido, hoje ele não seria policial. A gente não sabe o que Deus faz. Tem táxi dele, a esposa dele trabalha no táxi, tudo certo. E vida que segue. Ah, mas eu descobri que tu comprou outra casa, hein? Não, não, não, não, não, não, não. Tu não dá uma casa pra mim, nada. Não, vou dar uma casa pro meu primo. Ou vou dar pra irmã dele. Não, não, não, não, não, não. Não, não adianta tu ficar dizendo que não. Me disseram ontem que tu comprou outra casa. De que mas vai comprar a cidade toda? E que bom. Foi 198 votos. Dos 198 votos, eu estou eleito vereador. Não, mas já era. É nós. O tio Dorval lá em casa dizendo. Tem que eleger de qualquer jeito, Vinícius. Vamos lá então, tio. Vamos atracar. Aí! Será que eu falo isso que eu fiz no ar? Não? Fui lá falar com ele. Ele de conselheiro do telado, fala. Eu digo, oh, eu queria uma explicação aqui, ô Velasquei. Ele disse assim pra mim. Mas não tinha essa internet, não tinha tudo. Ele disse assim pra mim. Eu nem vou te falar nada. Vai lá e paga e pronto. Quer saber o quê? Eu digo, mas aqui é um absurdo. Ai, tu tem que ir lá, é lá no fórum. Não, não, não, não. Paga pra tu não te complicar. Eu digo, pô, né? Mas hoje não é meu dia. Aí me ligaram ontem. Olha, ele comprou outra. Já tá pra alugar a casa? Já escreve aí. Está para alugar a casa. Aí no bairro Brasília. É, comprou outro. Já coloca o valor aí. Quando veio, foi comprar a Brasília toda. Brasília Belasquei. Ah, agora, quando ele me pegar, ele me arrependa também. Ah, mas eu vou ligar para Eliara. O Joaquim é do meu lado. O Joaquim é do meu lado. Não, não, não.
Porque ele vai me, quando ele me pegar, eu boa noite pra Guaíba. Esses dias dois brigados me atacaram, botaram o carro na frente e ah, tá. Eu digo, eu não posso falar o que eu pensei, né? Eu digo, ah, tá. Será? Papel, tá aqui. Carteira, tá aqui. E pra trás, eu digo, ué, pra trás. Ué, abri atrás, ué, tudo bem, abri. Tinha só o que me falta. Aí eu ligava ele. Mas não. E eu já pensando, o outro lado também, né? É, tchau. Ah, sim. Então, bem na rodoviária, atravessaram a caminhonete no meio. Eu disse, tá, mas será que eu sou o mar? Mas tá certo. Mas tem que ser com todo mundo. Você é certíssimo que a brigada está fazendo hoje em Belo Horizonte. O cara vem vindo, treino tem barreira. Chega e bota a caminhonete e manda parar. Mas com todo mundo. Todo mundo. Até que vai cair o que tem que cair. Essa é a rede. Não é isso aí. Deixa eu ver se ele botou aqui o valor da bicicleta. Não é o 198 votos. A casa, se já tá para alugar ou não, escreve aí. E se já tá para alugar a casa que tu comprou, bota aí o valor do aluguel. É porque sou bom para ti, hein? E as casas que vão sendo desalugadas, tu vai passando para mim que o povo começa a me ligar que nem louco atrás de casa. E aí eu vou mandando a bola para ti. Falar aí em casa, né? Eu fui lá na casa do tio Dorval, ele não tava. Ele alugou uma casa pra uma menina lá, que não tinha alimentação, que a gente levou alimentação pra ela, né? Tio Dorval, cara de coração gigante também, né? Também acho que só tem dois, eu acho. Dois ou três, tio Dorval, tio Doralino. Eu acho só dois, tio. Não me lembro de Pelotas, mas... De Rio Grande, né? Não lembro. Mas eu acho que é só esses dois. Se for três também, eu errei por um. E se for quatro, eu errei. Alugada já. Ah, não! Já alugou! Ele não era, ele tava fazendo o pé de meia deles. Eu que fui um pateta, fui rico e botei tudo fora. Sério? Eu fui rico.

meu amigo Wagner Farias. Aquele abraço, boa tarde, meu amigo Mirei. Grande abraço, tchê. Grande abraço, meu amigo Wagner Farias. É, rapaz. Meu amigo Wagner Farias está na décima. Falta 25 para a gente fechar a décima primeira, a décima família. E estamos na 13ª família. Para a gente fechar, para a gente levar alimentação para aquele que não tem. Essa menina que mora lá na casa do tio Dorval, não tinha nada de alimentação. A gente foi lá e puf, enchemos a pança, pelo menos por algum tempo. Entendeu? Pelo menos por algum tempo. Entendeu? Por algum tempo.

por algum tempo. É isso aí. É nós nos ajudando, gente. A gente não pode querer tudo para nós. Nós somos obrigados a ajudar o próximo. Quantas pessoas me ajudaram quando eu quebrei? Não, mas eu tive dinheiro. É, né? Eu nem sei se tinha alguém mais forte que eu dentro dessa cidade aqui. Não tinha. E o falecido do meu pai e a minha mãe, Maria Tereza Belasquim Freitas, a minha mãe dizia: para, investe, compra casa, compra terreno, vai botar tudo fora, homem. O falecido do meu pai, a mesma coisa. Investe, compra terreno. Aí eu vou contar pra vocês. Eu comprei os terrenos da Joaquim Barbosa, Joaquim Ferro, dos dois lados. E tava pronto pra comprar o casarão ali que tem ali. Você vai acreditar que eu vendi tudo de volta pra mesma pessoa que eu comprei e botei tudo fora? Aí meu pai, é bom falar. E a minha mãe dizia: eu te falar, mas não entrava na tua cabeça. O que o Elias Belasquim faz hoje é o que a minha mãe, que era Belasquim, meu pai era Freitas, a minha mãe é que é irmã do tio Dorval, a minha mãe, tio Doralindo, tio Vanico, a minha mãe. E eu não fui pela ideia, para ver como é que é as coisas de Deus. Mas o Belasquim, que não estava junto com nós na época, a ideia foi para ele. Eu não peguei, ele pegou. Tu entendeu ou não o que eu quero dizer? O que é o trabalho de Deus? Tu não quer fazer? Vou dar para outro fazer. Entendeu? Esse dia uma mulher ligou que o Belasquim estava com a casa alugada. Quando eu liguei para eles, mirei: não tem, já está alugado. E assim que funciona. Não adianta. Por mais que a gente ache que não adianta. Nós temos que nos ajudar. Somos obrigados a nos ajudar. Faguinho mandou um pix de 50 pila. A gente fecha. Fechamos a 10ª família e passamos para a 13ª família. Já com os 25 fechados. Então quer dizer o quê? Faltam 3 de 50. 3 de 50. 3 reais, 3 ligações de 50 reais. Aí matava o velhinho do coração. Se a gente fechasse a 3ª família. Já recebi aqui a mensagem, Wagner Farias. Esse eu sou fã. O que esse menino passou. Esse eu sou fã dele. Ele disse que é meu fã, mas eu que sou fã dele. Esse menino, olha. Alô. E se tornou. E sempre foi sangue bom, gente boa. E amigão meu, se eu ligar de noite pra ele e dizendo que tem alguém mal, ele diz assim: para que eu vou ver a contabilidade? Se a contabilidade deu, mano. E tinha uns que eu fazia isso e não faço mais. Porque me misturaram, porque Lula ganhou, eu não vou ajudar demais. Tia. Eu não posso estar ouvindo disso, um cara com cultura me dizendo que nós temos que ter jeito.
que tem que ver o Lula com aquele que não tem? E aquele que não tem vai votar no Lula de novo. Por que eu já tenho meu governador? E aí que deu as casas para Pedro Osório? Mas como é que eu não vou votar no homem? Tava em quarto, já está em primeiro e vai ganhar. E agora está começando a aparecer na tela. O Rigoto foi o cara. Eu conheci dois caras burros. Eu e o Rigoto, o governador Rigoto. O Rigoto já era para ser senador há muito tempo. E eu não tenho me feito meu pé de meia no meio só dos grandão. Quem é que eu e o tio Dorval nós andava? Eu acho que era com... Eu acho que vai para até na cadeia. Chiarelli, eu acho. Não. Esse que foi prefeito de Pelotas. Não é o Chiarelli, se é o... Foi prefeito há pouco tempo de Pelotas. Feta, Júlio. Quem memória? O tio tinha uma relação barra com esses dois. E eu gostava de política, andava no meio. Ah, não entendi. Olha só. C-A-B. Não entendi, meu amigo Wagner. Mas vamos ver. O que você escreveu? Papai tá mal da cabeça, tio. Vou dizer pra vocês. Ah, agora eu entendi. O meu filho. Ah, pois é. Deus é bom, Wagner. E tu merece, rapaz. Deus é bom. Deus é bom e justo. Deus, ele é bom e justo. As duas coisas. Não tem erro. Tá ligado no céu? Tá ligado na terra. Vamos ver o que o Belasquim colocou aqui. Eu sei de tudo. Ah, tu pensa que eu não sou policial e não entendo tudo. O telefone. O telefone, meu filho. Já vi. Mandei agora a mensagem pra ti. Deus é bom. O tempo todo. Mandei pra você. Wagner Farias se tornou pai, rapaz. Não botou o nome da criança. E o nome do menino aqui, Gê? Meu filho. É menino ou menino? O nome? Como é que vai botar o nome? Mandei, já vi. 50 pilas, já vi. O nome da criança aqui, rapaz. Vamos saber? Não tem o nome da criança aqui, não. Tá rateando. Já fiz a matemática aqui, o teu 50. Fechou a décima família com 25. E passou os 25 para a 13ª família. Daniel, biblicamente, é o homem da cova dos leões. Daniel é bíblico. Sansão matava Daniel. Sansão matava os leões. Davi matava leões. E Daniel orava e calava a boca dos leões. Estou falando biblicamente. Daniel, o nome do menino do meu amigo Wagner Farias. Wagner pai. 4 anos e 50 na nossa volta. Chegava o dia das mães, o Sérgio começava a labiar. Ele chorava do meu lado.
Eu digo, por que está chorando, Wagner? Eu estou emocionado com o que o Sérgio está falando. Hoje, em Santa Catarina, é lá que eu quero estar com o Luiz Hermínio. Trazer ele a Pedro Osório. E nós temos lutando, o Christian, que é da igreja. A mulher do Christian, filho do Laranja, é da banda da igreja do pastor Luiz Hermínio. Ai, Simone. Aí Deus pode me levar. E pode me levar agora. Agora o dia que eu não dei importância para essas pessoas que precisam da gente, que precisam de mim, que precisam de você. E eu ficar, porque eu tô com... Hoje um amigo meu perguntou para mim, eu não acredito que tu foi trabalhar 15 dias assim. Eu só não ia dar uma hora. Das 7 da manhã tem 300, 400, 500 pessoas precisando de mim, mas parece um pato rouco falando na rádio, não me importa, mas sabe quem é eu? Ele sabe quem é eu. Tinha uma menina especial que eu conheci, ela há 5 anos, fazia 20 anos, conheci ela com 7, 8, 5, até os 8. Ela me viu na rua, caminhando, veio correndo me abraçar. Fazia 30 anos que eu não via ela. É, acima de mim. O que é de Deus. E o que é de Deus, é de Deus. Mas se eu conhecer outra coisa, não. Não tem problema. É que nem Miguel, não vem com sócio amanhã. Ah, ele me deu. Ele me deu a jaqueta. Agora sim. Está completo, porque eu tinha o abrigo preto, né? Agora falta o abrigo amarelo. Eu não gosto daquele de gaitinha. Já vou te avisar. Vou te avisar. Não compra aqueles com pé que bota com a gaitinha, eu não quero. É. Mas entre o abrigo e os boné, tu traz o boné branco e deixa o abrigo para depois. Não traz as duas coisas. É para se aliviar. Hoje ele me deu o preto. O que que ele quer? O Wagner Farias mandou R$50 para nós. Nós fechamos a 10ª família e passamos para a 13ª família, faltando 13,50. E a gente fechasse a 13ª família hoje, meu povo amado. 13,50. 13,50. 13,50. 13,50. Para fechar na 13ª família. É só você me ligar. É só você me ligar. Só isso. Mais nada. Só você me ligar. Já pensou se a gente recebe 3 ligações? Ou a gente recebe uma ligação de 150? Bom, aí acaba de dar um troço aqui. Já pensou se a gente recebe a ligação? Ou a mensagem, estou olhando aqui no meu celular para ver se tem. O Belasqueio, o PM, comprou a casa que era da tia Lídia. Ficou na família, tá bom, perfeito. Eu sabia disso. 13,50. Uma ligação de 150 termina. Aí fica faltando a 14ª e a 15ª. Uma de 150. Uma ligação de 150. Ah, o que tu me diz, ele? Uma ligação ali. Uma ligação ali de 150, né? O que você me diz, ele?
Abinei. Lá vai saber. Ué, mas eu tenho 50, então me liga. Mas eu tenho 100, ué, então me liga. Mas eu tenho 150, mas eu não tenho como ir aí na rádio. Eu vou na tua casa. Quem sabe é você. Quem escolhe também é você. É você que sabe. Mas não fica te apegando aí, meu povo amado. Tem liga. Olha o que Deus já fez por você e por mim. Não te apega. Tem liga. Tá com um amigo, eu dou 50, dá 50, eu dou 50. Fechou. Eu tenho como chegar com a boia na casa de gente que precisa. Recém eu falei na casa que a gente chegou lá no Tio Dorval, que tem uma senhora lá com crianças.

sei muito alorota. Não. Sei muito alorota. É, sem conversa.

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Y se le da. $150 pila. Um grande abraço ao Joaquim, a Eliara, seu esposo, né? A esposa também do Pedro Benasquei. Aquele abraço. Obrigado pelo carinho aí, pessoal, da nossa Brigada Militar. Faz um excelente trabalho no meu povo de vida. E essa de estar atacando na rua, show de bola.

carro azul também, né? Educaram todo dia, graças a Deus. E eles também educaram também, né? Educação. Sua carteira. Papel do carro, não precisa que a gente vem aqui. Tudo pago. Só vamos abrir a traseira do carro. Você pode ir embora, uma boa viagem. Não pode ir buscar. E tem um bem parecido com o Velasquei. Esse mundo é louco. Aí eu gritei, aí eu belasquei, o cara ficou me olhando, eu vi que não era, vai agora. Tu me desculpa? Mas o quê? Mas o cara é igual o Cid. Não, belasquei verdadeiro.

Falta 8 minutos e não foi resolvido ainda. Não foi resolvido ainda. 3 ligações, meu povo amado.

0: Tres.
1: And now it's
0: Tres. Ligações de 50. E a gente fecha a 13ª família.

Celestino Garcia. E a gente, claro, volta na segunda-feira.

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4: 2 horas.
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2: 2 e 7.
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0: 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Boa tarde, Celestino!
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0: 2 e 13.
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0: 14 horas 23 minutos, 14h23, nós estamos aqui na Portal Sul FM, no programa aí do companheiro Celestino Garcia, e hoje ele não pôde fazer presente por aqui, e a gente veio aqui para conversar aí com a pré-candidata a deputada estadual aí, a Maíra Lessa, ela que trabalhou por muitos anos aí, repórter na RBS TV, e agora ela está aqui como pré-candidata a deputada. Bom dia, boa tarde, Maíra. Prazer recebê-la aqui no estúdio da Rádio Portal.
1: Oi, muito boa tarde, Jesus, e quem nos acompanha ao vivo aí pela Rádio Portal Sul FM. Que alegria estar aqui. Nós estávamos nas ruas agora caminhando e brincávamos, eu e a minha amiga Jussara, que nos conduz aí nesse roteiro de hoje, aqui em Pedro Osório, e brincávamos. Maíra, tu já tens casa em Pedro Osório? Tu irás te mudar para Pedro Osório? Porque tu estás sempre aqui. Sim,
0: Sim.
1: eu sempre sou muito bem recebida aqui, desde o tempo da televisão, quando estive aqui tantas vezes fazendo reportagens,
0: Sim.
1: contando as histórias desta terra. No último ano, voltei com mais frequência enquanto assessora parlamentar do deputado Daniel Cizerciak, Daniel da TV, também meu colega na
0: Uma
1: televisão.
0: vez até tu esteve por aqui com ele e eu nem me dei de conta.
1: Estive nos
0: Estou bem
1: bastidores.
0: seguido aqui.
1: É,
0: Vem, vem.
1: assessora parlamentar fica mais nos bastidores e
0: Sim.
1: Jesus, com muito respeito ao colega, né?
0: Sim.
1: Eu valorizo muito esse espaço de estar aqui. E para mim é um desafio, né? As pessoas dizem, ah, já está acostumada a dar entrevista. Não, eu estava acostumada a entrevistar.
0: Aí é diferente um pouquinho, né?
1: Eu estou agora do outro lado do balcão. Então, é sempre uma alegria e um exercício estar nessa nova fase. E é uma alegria sempre estar em Pedro Osório, então eu quero aproveitar que, se me permite, mandar beijos.
0: Claro,
1: Beijos
0: tranquilo.
1: e abraços. E eu vou concentrar os abraços e os beijos na mulherada, Jussara. Muitas mulheres têm atravessado aí esse caminho, têm me dado força nessa
0: Sim.
1: caminhada. Então, um beijo muito especial para Aninha, para Priscila e toda a equipe do Projeto Acreditar. Nós estivemos lá hoje, né? A Júlia, a Camila. Conheci há pouco também a Morgana, uma moradora aqui de
0: Sim.
1: Pedro Osório. A irmã Juliane. A irmã Juliane da Escola Sagrado Coração de Jesus. Hoje nós estivemos lá também
0: Perfeito.
1: conhecendo o trabalho da
0: Sim.
1: escola, do projeto Transformação. Então tem muita gente boa fazendo a diferença aqui em Pedro Osório, em Cerrito também. Cerrito também está ligado, está nos
0: Cerrito
1: acompanhando.
0: também, claro.
1: Então tá, vamos lá. Um beijo para Nilvia. Nilvia, um abraço,
0: Nilvia Porto.
1: querida. A Nilvia Porto,
0: Isso.
1: minha amiga Diná, a Cátia, diretora da escola. Gente, tem muitas mulheres aí. Com coragem, a Paola, Paola, minha querida amiga. A mulherada não é fraca,
0: Não, não,
1: Jesus.
0: bastante, né?
1: É.
0: Bom, mas vamos conversando aí, Maíra. O que que levou você aí, você que foi vários anos repórter aí da RBS, o que que levou você a lançar a sua pré-candidatura a deputada estadual?
1: Antes de contar a minha história, eu vou fazer uma introdução que talvez as pessoas consigam entender. Porque eu gosto muito de estar em Pedro Osório. Pedro Osório, que conforme eu disse, estive tantas vezes aqui para
0: Sim.
1: contar, especialmente a história da melancia.
0: Festa da melancia.
1: Da festa da melancia. Então, Pedro Osório, que é a terra da melancia, mas que também é uma terra que acolhe.
0: Sim.
1: É uma terra que educa. É uma terra que transforma, que acredita nas pessoas. E hoje eu estive mais uma vez junto ao projeto Acreditar.
0: Sim.
1: Então, Pedro Osório, que é uma terra da inclusão, que acredita que é possível fazer a diferença na vida das pessoas. E o projeto Acreditar é um bom exemplo,
0: Sim.
1: um exemplo que nos inspira, que inspira a região, que inspira o estado e que inspira o país. Porque a inclusão, ela não pode estar apenas no discurso.
0: Claro.
1: Essa é uma luta diária e esse é um sonho que começou lá atrás, da
0: Sim.
1: Priscila, e que hoje eu escutava que começou com um papel e um sonho. E esse
0: Certeza.
1: sonho, com muita dedicação, se tornou realidade e hoje transforma a vida de tantas pessoas.
0: Deu certo, né?
1: Deu certo acolhendo as crianças, acolhendo os jovens, acolhendo as mães que precisam desse amparo, que precisam desse afeto, e qualificando e preparando os profissionais de saúde, preparando essa rede de apoio para enfrentar esse desafio.
0: Sim.
1: Então, é sobre isso. Agora eu vou contar por que que eu estou aqui. Isso me motiva muito. Eu, enquanto jornalista, sempre gostei de contar essas boas histórias.
0: Sim.
1: Essas histórias que inspiram o mundo melhor. Ah, Maíra, mas tu na política? Tu disseste que nunca estarias na política. Realmente, lá atrás, Jussara, eu disse nunca. Mas, hoje eu tenho certeza que toda mudança, ela representa evolução. Eu mudei sem deixar de lado a minha essência, que é aquela essência de jornalista que quer mudar o mundo, que quer colaborar para um mundo melhor. E eu acredito na boa política, na boa política que transforma para valer a vida das pessoas. E é por isso que hoje eu coloco meu nome à disposição como pré-candidata a deputada estadual. Eu, por muitos anos, Jesus, contei histórias na televisão, no Jornal do Almoço, a gente costuma brincar. Já almocei contigo, tantas vezes entrei na tua casa. Não, na minha casa não. Não, almocei na tua casa, na minha casa. Sim, ao meio-dia, pontualmente.
0: Assistindo o Jornal do Almoço.
1: Todos os dias eu entrava na casa das pessoas pela televisão, no Jornal do Almoço. Eu sempre gostei de contar histórias que inspiram, mas também, por muitas vezes, contei histórias de luta, de desafios. E ouvi muitas mães lutando e pedindo socorro, especialmente pela vida dos seus filhos. Eu saí da televisão porque eu queria realizar o sonho da maternidade. E as pessoas acham que na televisão a gente chega 11h30 para apresentar o jornal meio-dia, uma hora está liberado e vai para casa. Né? É uma rotina corrida, 24 horas. Os tempos mudaram, na minha época era muito mais do que hoje, porque hoje a gente consegue ter uma imagem pelo celular, pela internet. Mas antigamente, até tem uma história da nossa saudosa apresentadora de Rio Grande, a Julieta Amaral. Ela tinha um colchonete atrás do estúdio, atrás da bancada do estúdio, porque ali ela dormia, ela descansava. Porque nós éramos muito envolvidos 24 horas.
0: Mas com as notícias. Isso modernizou muito, mudou muito o negócio da internet. Eu, quando comecei no rádio também, não cortando o teu assunto, eu comecei na época na Rádio Clube, AM, foi em 1988. A gente trabalhava com um disco de vinil e com a fitinha cassete. Hoje o que mudou, tudo diferente, né?
1: E então, hoje em dia,
0: evolução muito grande.
1: Mudou e muda de uma forma acelerada, que assusta, que às vezes a gente nem sabe como é que vai lidar com tudo isso.
0: Muito
1: mas
0: rápido,
1: sim,
0: né?
1: São os novos tempos. E, Jesus, eu saí da televisão para realizar esse sonho da maternidade. Sim. E o sonho não saiu exatamente como eu imaginava. Os meus bebês gêmeos, eles vieram muito antes do tempo, apressadinhos. Sim. Nasceram prematuros.
0: Uhum.
1: E a prematuridade é a principal causa de morte infantil até os 6 anos de idade.
0: Sim.
1: Então, os meus bebês precisaram de estrutura, precisaram de transferência, precisaram de suporte. O meu menino... Hoje ele é uma estrelinha que nos acompanha lá de cima e se tornou um símbolo de luta para mim nesta vida. A minha menina é um presente de Deus.
0: Sim.
1: Deus que mudou a minha vida, assim como a maternidade. Lá atrás eu precisei me desentender com Deus, né? A gente enfrenta uns perrengues com Ele, né?
0: As dificuldades.
1: Porque a gente fica perguntando por que comigo, por que foi assim.
0: Por que aconteceu.
1: Por que não podia ser diferente. Mas eu resolvi, Jesus, virar a chave e perguntar por que não comigo. Fiz as pazes com Deus e Ele me mostrou que eu tinha uma missão nessa vida. Que é olhar para outras famílias. Que é olhar especialmente para a saúde, saúde que atravessa a vida de todos nós.
0: Sim.
1: Saúde onde as pessoas estão pedindo socorro em diversas áreas.
0: Isso é um grande problema no Brasil inteiro, né?
1: Aqui, no interior gaúcho e no Brasil inteiro.
0: Sim,
1: no Brasil inteiro. A gente precisa ter cada vez mais lideranças olhando para o tema da saúde.
0: Sim.
1: Com carinho, com sensibilidade. E eu procuro olhar com carinho, sensibilidade, mas isto não é sinônimo de fragilidade. Porque a Maíra, sim, é uma mulher educada, que fala baixo. Vocês não vão me ver sempre gritando.
0: Sim.
1: Mas quando eu precisar gritar e bater na mesa, assim farei. Então, eu acho que a gente precisa olhar para esse tema com sensibilidade, mas sem deixar de lado a força e a coragem para enfrentar todos os desafios que estão por vir. E assim eu entrei na política, assim eu resolvi...
0: Sim.
1: Colocar o meu nome à disposição da política. O jornalismo me ensinou a escutar, A maternidade me ensinou a lutar. O jornalismo me ensinou a escutar. A maternidade me ensinou a lutar. A maternidade mostrou que eu tinha uma força que eu não sabia que tinha. Que eu tinha uma coragem que eu não sabia que morava em mim.
0: Sim.
1: Então, hoje eu me sinto pronta para enfrentar todos os perrengues e todos os desafios que estão por vir, especialmente lutando e representando as mulheres, sim, as mães, as crianças, a melhor idade. Então, por todas essas pessoas, por todos os bons projetos, quando a gente fala de saúde, quando a gente fala de educação, quando a gente fala de inclusão, eu estarei por inteira lutando, sim, por tudo isso que a gente falou aqui.
0: Tá certo. Estamos conversando aí com a Maíra Lessa, ela que foi jornalista da RBS, agora pré-candidata a deputada estadual pelo Podemos, isso?
1: Pelo Podemos.
0: Pelo Podemos. Mas é um prazer te receber aqui. Deixo o microfone à tua disposição para te tiver mais algumas colocações a fazer.
1: Eu sempre sou muito bem recebida em Pedro Osório, como falei, Pedro Osório, Cerrito. Não só pela população, mas pelas lideranças. Eu celebro muito o que vem sendo feito aqui. Respeito, sim, muito as boas iniciativas, a gestão da prefeitura. Eu acho que um trabalho sério e comprometido, né, vem chegando a quem mais precisa.
0: Sim.
1: Então, eu quero poder também colaborar, eu quero também poder fazer a diferença. E aí a gente não pode deixar de falar rapidamente da importância da representatividade.
0: Claro.
1: Nós temos poucos representantes da nossa Zona Sul.
0: É, na última eleição mesmo, tanto deputados estaduais como federais, foi muito poucos eleitos aqui dessa região sul, aqui da metade sul, né? Isso aí já também dificulta também muito conseguir recursos para a nossa região.
1: Isso, Jesus, representa menos recursos para cá.
0: Recursos,
1: sim, os
0: isso.
1: Recursos estão lá.
0: E quanto mais deputados eleitos da região, melhor é, né?
1: Os recursos estão lá, eles vão ser indicados, eles vão ser enviados para alguma região que seja, que esses recursos cheguem aqui, porque,
0: sim,
1: a gente precisa. A nossa região é desassistida. Nessa época do ano, especialmente em pré-campanha, ainda estamos em pré-campanha,
0: sim,
1: somos todos pré-candidatos, mas tanto em pré-campanha quanto campanha, os candidatos de fora vêm aqui nessa época do ano, levam os,
0: sim,
1: nossos votos e depois nunca mais aparecem. Eu não estou aqui para dizer que eles são, não são bons,
0: sim, sim,
1: que eles são maus, enfim, não é sobre isso. Mas na hora de eles sentarem numa mesa e definirem aonde será investido, né, o recurso, qual será a prioridade, é óbvio que eles vão ter um olhar sensível para a região deles, para,
0: sim,
1: o município deles. Então, nós precisamos, enquanto região, nos abraçarmos, nos fortalecermos, nos mobilizarmos para elegermos nomes daqui.
0: Porque esta região aqui tem condições de eleger vários deputados. Pelotas mesmo é uma cidade que para nós aqui é a cidade, bem dizer, a capital do estado, da metade sul, né?
1: A nossa principal,
0: precisa, todo mundo é ali, né?
1: A nossa principal cidade não tem nenhum deputado estadual.
0: Pois é, tu vê? Quantos deputados poderia eleger?
1: Poderia eleger 4, 5 deputados,
0: sim,
1: estaduais.
0: É,
1: e nós
0: é
1: não
0: verdade.
1: Temos.
0: Federal também.
1: Porque nós costumamos achar que o que é de fora é melhor. Isso não é só na política, Jesus. Isso,
0: sim,
1: é em diferentes áreas,
0: é,
1: em diferentes setores, em diferentes projetos. Meu Deus, o que a Priscila e sua equipe, o que elas estão fazendo aqui com o Projeto Acreditar,
0: sim,
1: que hoje inspira o Estado, inspira o Brasil. A gente precisa regionalizar os atendimentos. Hoje, qual é a principal reclamação? Que as pessoas precisam se deslocar das suas cidades para buscar o atendimento, para buscar a especialidade. E a gente já deu um pontapé aqui, que tem que nos inspirar, que a gente precisa aplaudir, que é o Projeto Acreditar. Que toda,
0: sim,
1: vez que eu venho aqui, a gente vê que avançou um pouquinho, que a estrutura melhorou, que tem um novo,
0: sim,
1: serviço, que tem um novo especialista. Então, eu sou apaixonada pelo Projeto Acreditar e por tantas outras belas iniciativas que são executadas aqui em Pedro Osório.
0: Porque nós temos aqui mesmo, se eu não me engano, falo a memória, só 2 deputados estaduais daqui da região, né?
1: Aqui na Zona Sul, nós temos um representante de São Lourenço do Sul.
0: É o Zé Nunes.
1: Deputado Zé Nunes. Nós temos um representante
0: Sul, né,
1: de Rio Grande, que é o deputado Halley, e nós temos um representante de Canguçu, que é o deputado Pedro Pereira.
0: É. Federal tem 3 também,
1: falando,
0: né,
1: de Zona Sul.
0: Isso.
1: Federal, nós temos o nosso deputado Daniel Tzerciak. Nós temos
0: também
1: o deputado Lindemeyer.
0: E Bagé. o Afonso Rana.
1: E nós temos Bagé, um pouco indo mais adiante aí, né? Que aí a gente pega a metade sul, né?
0: Isso,
1: e aí a gente consegue também...
0: Mas é pouco, né?
1: Contabilizar todo o restante.
0: Sim.
1: Todo o restante, onde é que está? Na metade norte.
0: Tanto estadual como federal são poucos aqui na metade sul, na região sul.
1: 28 deputados federais estão na metade norte. Os outros três estão aqui.
0: Só
1: é
0: três?
1: Muito pouco.
0: Não,
1: é
0: claro,
1: muito pouco.
0: Claro.
1: São 55 deputados estaduais. Quantos nós contabilizamos agora? Três aqui. Então, quando eles estiverem sentados numa mesma mesa, quando eles estiverem usando a sua voz lá na tribuna, no microfone, por quem que eles vão estar lutando, especialmente?
0: Sim.
1: Pelas suas regiões. Então, eu quero ser essa voz ativa lá na Assembleia, lutando pelos temas aqui da nossa Zona Sul, representando especialmente as mulheres, que também são minoria.
0: Sim.
1: Nos espaços de decisão, nos cargos eletivos. Eu comecei o programa aí mandando um abraço caloroso para tantas mulheres.
0: Sim.
1: Mulheres que precisam estar em todos os espaços. E essa não é uma briga delas contra eles, tá, Jesus? Elas precisam andar ao lado deles, homens.
0: Sim.
1: E mulheres juntos, lado a lado, fazendo a diferença nesse mundo. É nisso que acredito e é por isso que eu vou lutar para ocupar essa vaga na Assembleia Legislativa, representando o nosso Sul Gaúcho.
0: Tá certo, Maíra. Quero te agradecer a tua presença aqui no estúdio e sempre que precisar, vamos estar à disposição aqui. E se tiver mais alguma colocação a fazer, o microfone está à tua disposição.
1: Eu quero agradecer. Eu quero dizer que eu sempre vou estar aqui, presente, escutando. Isso é o que eu mais sei fazer e eu acho. Sim. Que a gente precisa... sentar, conversar, olho no olho. Essa é a principal reclamação dos municípios da região, né? Os deputados não aparecem para conversar, vem sempre correndo. Eu, junto do deputado Daniel, sempre estive aqui enquanto assessora.
0: Sim.
1: Parlamentar. Eu, quando ele não estava aqui, eu estava aqui, junto com a Jussara e tantos outros nomes, o representando, conversando, escutando... Então, é um exercício diário para a gente conseguir buscar soluções para os problemas. Para que a gente busque os recursos, e muitos dos recursos já chegaram, via deputado Daniel. Então, eu quero. Sim. Também contribuir neste novo momento, agora como um nome dentro da política gaúcha, um nome da nossa terra, um nome aqui do Sul Gaúcho.
0: Tá bem, então. Muito obrigado aí. Quando quiser... dar uma entrevista, quiser participar conosco aqui, está sempre à disposição.
1: Que bom estar aqui, muito obrigada pelo carinho e voltarei muitas vezes.
0: Tá bem, então. Conversamos aí com a pré-candidata Maíra Lessa, pelo Podemos, pré-candidata a deputada estadual aqui no programa, com nosso amigo aí, o Celestino Garcia. Agora são 14 horas e 40 minutos.
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0: 3 e 1.
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1315. 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
1: Às vezes, um relacionamento entre você e alguém, a sua pessoa, nesse caso, é a melhor pessoa.

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1: 13:26.
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0: 13:33.
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12: 13h39.
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0: 24 horas.
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0: 4h53. 4h53.
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4: 5 horas.
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feito para você. É um mundo de alegria, é um mundo de felicidade, é um mundo onde se houverem lágrimas, é de felicidade. E eu tô convidando você para esse mundo maravilhoso, porque ele existe, gente. Vem para esse mundo melhor, deixa de lado as amarguras, as tristezas, deixe de lado quem não soube valorizar você, deixe de lado quem lhe magoou, essas pessoas não merecem a sua consideração. Então vem para esse mundo onde tudo é possível desde que sejam coisas boas. Amigo e amiga, e o que fizeram para você, o quanto magoaram você, entrega nas mãos de Deus, nosso grande Pai, que Ele sabe exatamente como proceder. E vem para esse mundo onde, gente, o amor, a felicidade, eles estão nos pequenos detalhes. E atenção para nossa mensagem do dia.

0: és, nunca fostes e nem serás dono de nada nem de ninguém. O maior erro é acreditar que o tempo nos deve algo, quanto na verdade é ele que nos cobra tudo. A posse, ela é uma ilusão, e o tempo é o nosso maior credor. Nós, meros turistas, ainda assim, não deixe de bater as portas de teus sonhos. Só não lhe entrega a chave da tua liberdade. E ao invés de guardar rancores e mágoas, abraça, ama, beija, porque o mesmo pé que pisa é o mesmo pé que passa. O tempo, ele não espera por ninguém. Pelo contrário, ele traz o nosso fim. Então, o que deves fazer? Se houver uma cadeira vazia, sente. Mas se aparecer alguém que precisar mais, levante e deixe sentar. Porque mais vale a satisfação de fazer o bem do que o conforto de estar bem. Porque no fim ninguém levará essa cadeira. E assim também deve ser na vida. Pense bem nisso.
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o seu amigão. E juntos estamos aqui nesta sexta-feira. Gente, sexta!

0: 7 dias. Faltam 188 dias para o final do ano. E nós, gente, estamos no 6º dia de lua crescente. Estamos também no 6º dia do inverno. Olha, a gente, já faltam 84 dias para o final do inverno. Já passou 6 dias e, graças a Deus, estamos aqui em nome e agradecimento ao nosso grande Pai. Estamos aqui agradecendo você, amigo ouvinte. Razão maior de estarmos aqui. Você não tem ideia o quanto eu gosto de vocês. Obrigado aos nossos anunciantes, a chancela publicitária do Mercado Central. Obrigado, Padaria Quiroga.
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0: Obrigado, Ioste Moto Peças. Obrigado, Romário Pneus. Até as 18, nós vamos juntos por aqui. Hoje, sexta-feira, começo de final de semana. E eu já estou querendo desejar para você, amigo e amiga, um final de semana espetacular. Um final de semana maravilhoso, repleto de paz, de amor, de saúde, de coisas boas em tua vida. E mais do que isso, felicidade, amabilidade, compreensão e entendimento no teu lar. Deixa eu rodar o primeiro sucesso do programa de hoje. Rapaz do céu, o programa hoje tá... Ô casaco, rapaz do céu, nós... Olha, se é naquele tempo, nós quebrávamos 3 ou 4 botecos hoje. Sucesso! Olha, vai pro meu amigo também. Rapaz, faz horas que eu não vejo esse cara. Aonde será que anda esse meu amigo, rapaz? Meu cantor preferido. Alô, Zé Domingos! Esse sucesso, claro que é para todo mundo que tá me ouvindo, mas o Zé Domingos gosta demais. César Sampaio. Uma lágrima em la garganta. Aqui, show do Gordo na Portal. Obrigado pelo teu carinho.

0: lágrima na garganta. É sucesso pra você aqui no nosso show.
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0: É comigo, gente. Juntos nós vamos até às 18 horas.

0: 14 minutos. É 17:14. 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
0: 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Gente boa, amigo da gente. A hora certa é 17:17. A hora da coincidência. Segundo o meu amigo radialista Adão dos Santos. Deixa eu mandar um abraço pro Adão, cara bacana, gosto demais do Adão. Abraço, Adão, meu querido. Deus te abençoa. E vamos rodando mais sucesso pra você que me ouve aí no Jardim dos Pampas. Alô, Jardim dos Pampas, essa gente bacana do Jardim dos Pampas. Forte abraço, casaco, olha só. Ô, casaco, pelo amor de Deus, nem pensar, hein? Ó, Deus o livre. Então, lembra dessa, casaco? O professor de violino.
2: Sim, professor.
3: Então podemos começar.

0: Nos veremos amanhã, senhorita.
1: Não, professor.
0: Depois de amanhã?
1: Não, professor. Nunca mais.
0: Por quê? Você vai parar de estudar?
1: Não, professor.
0: Por quê, então?
1: Por quê? Porque eu amo você.

0: professor de violino. Gente, pelo amor do Santo Padre, ô música bonita, o professor se apaixonou pela sua aluna de violino. Aí ia parar de licionar, de ensinar violino para ela, porque se apaixonou por ela. Aí, quando foi dizer, ele descobriu que ela também era apaixonada por ele. Ah, meu Deus, que história minitinha!
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0: Olha, gente, na vida real, quantas vezes isso já não aconteceu, não é? Eu, claro, a gente sabe inúmeras histórias de professores que se apaixonam por alunas e vice-versa. É, tem um caso que eu conheço. A Roberta Miranda era apaixonada por um professor dela. Inclusive, a música Amor Platônico, a Roberta Miranda fez para esse professor que ela era apaixonado. Isso existem assim, ó, inúmeras vezes. E vai continuar existindo esse sentimento que ultrapassa os sentimentos de aluno e professor ou professor e aluno. O amor supera tudo.
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0: É eu, gente.
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0: E nós vamos juntos até às 18 horas.

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0: 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Deixa eu mandar um abraço muito especial aos amigos do Novo Tempo. Alô, amigos do Novo Tempo, um abraço para vocês. Amigos também do bairro Jaime Pons. Alô, bairro Jaime Pons. Obrigado pelo carinho de estarem assistindo ao nosso show. Olha, um abraço para minha amiga Rosa Porciúncula. Alô, Rosa Porciúncula, aquele abraço para você. Obrigado você que se liga comigo aí no Corredor das Tropas. Alô, existe Corredor das Tropas? Ainda existe, né, gente? Alô, Corredor das Tropas, aquele abraço, amigos do Paraíso. Alô, gente, meu amigo Roger, meu amigo que nos escuta aí no Paraíso, forte abraço. E a toda essa gente bacana aí do Paraíso, que tá sempre na sintonia do nosso programa. Gente, domingo tem Clube Recordar é Viver, mais uma grande festa. E chegou aqui, tá aqui para conversar com a gente, a presidente do clube, Lúcia Valério. Ô, Lúcia, pega o microfone 2. É, o 2 aí. Isso. Pega o microfone 2 e vamos convidar esse povo para essa grande festa. Alô, Lúcia!
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0: Deixa comigo que nós vamos aí com certeza nos divertirmos a valer em um ambiente familiar e acolhedor. Abraço aí a nossa amiga Lúcia Valério do Clube Recordar é Viver. E mais do que isso, é um festão, gente, para ninguém perder mesmo. É festa boa neste domingo pós 18 horas. E deixa eu rodar mais música para esse povo que está ligado conosco na edição de sexta-feira do nosso show. Deixa eu mandar um abraço aqui para Cristina e para Nessi. Alô, Cristina, alô, Nessi. Um abraço para vocês aí. E mais, gente, tem sucesso da melhor qualidade. Essa aqui, gente, Essa aqui, bom, primeiro eu vou rodar casaco. Segura a onda aí, bicho. E você que gosta e lembra das músicas do passado, Voo 137, Patrick, meu amor.
2: São Paulo, 13 graus, tempo nublado. Região sul, litoral, chuva, 7 graus em média. Rio de Janeiro, chuvas intermitentes, 21 graus. Buenos Aires,
3: Patrick, meu
2: 3
3: amor.
2: Graus, céu nublado.
3: Escrevo-lhe esta carta na solidão de minha casa vazia, com um coração cheio de saudades de você. A rádio disse que chove e faz frio em todo lugar. E eu me sinto triste, porque recordo o verão que passamos juntos. Mas, Patrick, meu amado, o verão passou. A rádio disse que chove também na nossa praia, na praia em que vivemos o nosso amor. Enquanto a chuva bate na janela, eu recordo o sol, o mar e a música que nos envolvia nas noites de verão. Patrick, estou tremendo. Será de frio? De saudade de você.

0: favor, escreva-me. Escreva-me. Para que eu possa ler a sua carta sempre. Nestas noites tristes de inverno. Possa recordar nosso amor. Até o próximo verão.
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0: 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Toda a Europa está sofrendo hoje com a temperatura mais fria do
1: Gente, a música, Patrick, meu amor. Olha, gente, essa voz de locutor de rádio que você ouvia durante a música, nada mais é do que um dos grandes nomes do rádio de São Paulo na época de 1976. Seu nome, Marcos Baby Durães, um dos grandes nomes do rádio em 1976. Ele faz a participação nessa música, onde a interpretação dela é de Maria Isabel de Lisandra, em 1976. Essas duas vozes formaram a música Patrick, meu amor. Aqui, Show do Gordo, o nosso show também é informação para você.
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1: É eu, gente, juntos vamos até às 18 horas.

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0: Vixe, isso vai ser um festaço que eu vou falar pra você. Vai ser uma festa daquelas, é dia 18 de julho, no Clube Recordar é Viver. Ô, festão, tá esperando você.
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0: É comigo, gente. E juntos vamos até às 18. Olha, meu amigo Osório Vergara, um forte abraço. Meu amigo Casaco, Sandro Vergara, as pessoas que conviveram comigo no passado, pessoas que sabem o carinho que eu tenho por essa música. Essa música fez parte, faz parte da minha vida até hoje. Fez parte em momentos importantíssimos da minha vida. Faz até hoje, porque essa música é uma música que eu carrego na minha essência. Muito cantei na noite essa música e canto até hoje. E eu não tenho essa história aí, quando eu não estiver mais aqui, quando escutei essa música, lembra de mim, precisa lembrar coisa nenhuma. Depois que a gente vai embora, acabou tudo. Quero ser lembrado por você, que é meu amigo, agora, que se lembre de mim com essa música linda e maravilhosa, Fuiste Minha Um Verano.
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1: Gente, fui semir um verano, música do argentino Leonardo Fávio. Esse cara fez muito sucesso com essa música. 1969, Leonardo Fávio começou a cantar Fuiste Mia um Verano, e é sucesso até hoje. Essa música que faz parte, digo, praticamente da minha vida inteira. E é uma música que eu carrego comigo por onde eu for. E as pessoas ficam falando, quando eu falo que a gente vai morrer, ai, Sérgio, você fala que a gente vai morrer, mas todo mundo vai, não vai ser eu que vou ficar para semente, gente. Aí dizer, ah, eu quero ser lembrado depois de morto. Eu depois de morto não quero ser lembrado com nenhuma, não vou estar aí para ver. Então, se alguém quiser dizer que gosta de mim, que é meu amigo, faz isso em vida. Não fica com vergonha de chegar e dizer, ô, Sérgio, eu gosto tanto de você, porque eu faço isso com as pessoas. Em vida, eu chego para as pessoas e digo, puxa, eu gosto de você, eu sou seu fã, eu admiro o que você faz. Aí, essa satisfação a pessoa leva em vida. Aí depois que morre, chorar na volta, bater pé, gritar, espernear, a gente não tá mais para ver esse barraco todo que você tá fazendo. Faz em vida, diz Gá, eu te amo, abrace, beije. Diga que você gosta das pessoas, que você tem carinho por elas. Quem sabe essas pessoas não estão esperando isso, para ficarem melhor, se sentirem melhor, porque uma palavra de carinho, gente, na hora certa, até salva uma vida, você sabia disso? Agora, depois que a gente vai embora, não adianta mais nada, porque, gente, se você prestar atenção, a gente não leva nada, nada, nada desse mundo para onde a gente for depois que morre. Não leva nada. E se você prestar atenção, nem a carcaça a gente leva, que fica lá os bichos comendo lá. Tô dizendo. E gente com tanta empáfia, gente com tanto nhanhanhã e papapá, vai ser comido pelos bichos que nem todo mundo. Larga essa empáfia de lado. Não, a única tristeza que eu vou levar dessa vida, aliás, são duas. A primeira delas é deixar de ver meus amigos, as pessoas que eu amo, as pessoas que eu quero bem, meus filhos. Isso aí eu vou levar uma dor muito grande comigo. E a maior tristeza que eu vou carregar é, infelizmente, não poder ter ajudado os meus filhos conforme eu gostaria. Essa é a maior dor que eu vou carregar comigo. Porque quem é pai, estou falando quem é pai, porque fazer filho é uma coisa, ser pai é outra. Essa é uma grande tristeza que eu vou levar comigo, de infelizmente não poder dar aos meus filhos o que eu gostaria de dar a eles. Mas faz parte, né, gente? Nem tudo na vida é do jeito que a gente quer. Mas continuamos por aqui com o nosso show. E até às 18 horas. Gente, hoje sexta-feira, rapaz do céu, as músicas tá que eu vou te contar, rapaz. Eu acho que hoje não tem escapatória não, rapaz. Meus colegas de copo tudo já pararam, já se aposentaram. Mas olha, eu escutando essas músicas hoje, sei não, rapaz, acho que eu vou abrir os trabalhos. Oh, meu Deus do céu. 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E deixa eu rodar mais música para esse povo que tá ligado com a gente. Rapaz do céu, cada música que eu vou te contar, rapaz. Oh, meu Deus do céu. É César Sampaio. Osório, nós ia cada festa com essa música. Tinha as casas que faziam festas de família, os bailezinhos de garagem. Oh, tempo bom. César Sampaio, secretária da Beira do Cais.

0: É sucesso de César Sampaio, secretária da Beira do Cais. A boa música no nosso show.
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0: É eu, gente.
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até às 18, eu estou por aqui com você, rodando sucesso, conversando, falando em fatos, falando em situações, falando de música, falando de entretenimento. Gente, por falar nisso com muito orgulho, eu conto para vocês que a cidade de Pedro Osório ganhou o prêmio pela lisura em suas contas diante da Receita Federal. Isso nunca tinha acontecido. Para você ver, gente, foram homenageados pela Receita Federal, foram parabenizados pela lisura, pela transparência dessa administração. Que bonito, gente, eu adoro falar essas coisas, me faz bem, me faz feliz. Ô, trembão, gente, eu tô no final do programa, tô me despedindo, desejando um bom final de semana pra você, luz no teu caminho, paz, amor, saúde, entendimento, reciprocidade, tudo isso e muito mais neste final de semana para você, amigo. Fiquem com Deus, que a mão poderosa do grande Pai esteja sobre a tua casa, esteja sobre a tua vida. Olha, bom final de semana, aproveita, mas cuidado, viu, gente? Limite em tudo, porque até o que é bom, quando é demais, não faz bem. Volto segunda. Deus abençoe a casa e a vida de cada um de vocês. Heleno, não são palavritas.

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0: Dia, desenvolvimento da indústria naval brasileira.
1: Presidente Lula visita construções de barcos de apoio marítimo da Petrobras em Itajaí, Santa Catarina.
0: Eles fazem parte do programa Mar Aberto, de renovação e ampliação da frota do sistema Petrobras.
1: Mais de 2 mil profissionais estão envolvidos na construção de 16 embarcações e presidente destaca a geração de empregos na indústria naval.
2: Por que não compra da China? Porque a China não paga salário do povo brasileiro.
0: E ainda, desemprego no menor patamar desde 2012.
1: Dados do IBGE apontam que taxa de desocupação ficou em 5,6% no trimestre encerrado em maio. Luana Karen.
3: Outro destaque foi a queda na taxa de subutilização, que atingiu 13,3%, o menor nível da série histórica.
0: E queda também na evasão escolar.
1: Censo da Educação mostra que abandono da escola diminuiu 61% entre 2022 e 2025.
0: Índice de reprovação no ensino médio também caiu 65% no período. Pablo Mundim.
4: De acordo com o Ministério da Educação, os resultados refletem um conjunto de políticas voltadas à permanência dos estudantes na escola, entre elas o programa Pé de Meia.
1: Hoje, na apresentação da Voz do Brasil, Mariana Jungmann e Luciano Seixas.
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1: O presidente Lula acompanhou hoje o andamento da construção de 16 barcos da Petrobras em Itajaí, Santa Catarina.
0: O programa Mar Aberto prevê a renovação da frota da companhia, com previsão de entregar 98 embarcações nos próximos 7 anos.
1: Lula também participou do lançamento ao mar de uma fragata da Marinha, a primeira de 4 unidades que estão sendo construídas para aprimorar a defesa marítima do país.
0: O presidente Lula visitou as construções de barcos de apoio marítimo da Petrobras em Itajaí, Santa Catarina. Mais de 2 mil profissionais estão envolvidos nas obras de 16 embarcações. A iniciativa faz parte do programa Mar Aberto, de renovação e ampliação da frota do sistema Petrobras. Com previsão de entrega para julho, uma das embarcações em construção no estaleiro Detroit, em Itajaí, é a Starnave Electra, de transporte de suprimentos. O barco conta com sistemas de geração e distribuição de energia, além de novas tecnologias de pintura e de sistemas anti-incrustação, contribuindo para menor consumo de combustível e menor nível de emissões de poluição. Segundo a presidente da Petrobras, Magda Chambriá, os empreendimentos se alinham com a política verde da empresa.
5: Esses barcos têm tecnologia atual embarcada, respeitam o nosso Acordo de Paris, respeitam as nossas intenções de sustentabilidade, apoio ao meio ambiente.
0: O presidente Lula destacou o fortalecimento da indústria naval brasileira.
2: A coisa custa 10 milhões mais barato. Por que não compra da China? Porque a China não paga salário do povo brasileiro. Mas quando você compra de lá, você não desenvolve a indústria nacional. Quando você compra de lá, você não desenvolve tecnologia aqui. Quando você compra de lá, você não gera emprego aqui.
0: O programa Mar Aberto prevê a construção de 96 embarcações até 2032, com investimentos estimados de R$ 32 bilhões na indústria naval brasileira. Mais cedo, o presidente Lula participou em Itajaí da cerimônia de lançamento ao mar da fragata Cunha Moreira. Com 107 metros de comprimento, com vés de voo e hangar para helicópteros, a fragata conta ainda com radares, sistemas de armas avançados e sensores integrados. Nesse projeto, o governo do Brasil está construindo 4 navios de guerra, com investimentos de quase 14 bilhões de reais do Programa de Aceleração do Crescimento, o novo PAC. Reportagem Graziele Bezerra. A taxa de desocupação entre março e maio desse ano foi de 5,6%, menor patamar da série histórica.
1: E o rendimento médio do brasileiro aumentou.
0: Dados mostrados pela PNAD Contínua, divulgada hoje pelo IBGE.
6: O número de brasileiros procurando por uma oportunidade de trabalho retornou ao menor patamar da série histórica, iniciada em 2012. A taxa de desocupação no trimestre encerrado em maio foi de 5,6%. O índice ficou estável na comparação com o trimestre anterior e teve queda de 0,6 pontos percentuais em relação ao mesmo período do ano passado. Outro destaque da Pesquisa Nacional por Amostra de Domicílios Contínua foi a queda na taxa de subutilização, que atingiu 13,3%, o menor nível da série histórica, como explica o analista do IBGE, William Kratochwil.
7: Mais importante é quando observamos a subutilização do mercado de trabalho, ou seja, aqueles que trabalhavam menos horas do que gostariam, aqueles que estavam desalentados, aqueles que estavam fora do mercado de trabalho, mas estão potencialmente ligados a ele, que apresentaram reduções nos seus contingentes, e isso diminuiu a taxa de subutilização do mercado de trabalho, o que é um fator importante, mostrando que o mercado ele continua absorvendo a mão de obra que não estava sendo utilizada.
6: No caso dos empregados com carteira de trabalho assinada, o índice se manteve estável, com quase 40 milhões de pessoas formalizadas. No começo do ano, a gerente Fabiana Barros foi contratada em uma loja no centro de Brasília. Para ela, o cargo com carteira assinada representa tranquilidade.
8: Eu acredito que a vantagem ela é muito boa, porque além de ter os benefícios que a própria empresa fornece, que é o 13º, as férias, então assim, é muito bom.
6: O rendimento médio do brasileiro também subiu, como explica o subsecretário de Política Macroeconômica do Ministério da Fazenda, Rafael Ramírez Leão.
9: O rendimento médio real dos trabalhadores do trimestre foi de R$ 3.726,00, uma alta de 4% em relação ao mesmo período do ano anterior. E na comparação com 2022, esse rendimento está 20% mais alto, um avanço que mostra que a queda no desemprego veio acompanhada de ganho real no bolso do trabalhador.
6: A taxa de ocupação medida pelo IBGE leva em conta empregados com ou sem carteira assinada, funcionários públicos, trabalhadores domésticos e trabalhadores que atuam por conta própria. O número de brasileiros ocupados chegou a 102 milhões e 700 mil, uma alta de 0,5% em relação ao trimestre anterior, o que representa 558 mil pessoas a mais incluídas no mercado de trabalho. Reportagem Luana Karen.
1: O governo do Brasil trabalha para tentar atualizar o teto dos microempreendedores individuais.
10: Durante participação no programa Bom Dia Ministro, produzido pela empresa Brasil de Comunicação, o ministro do Planejamento e Orçamento, Bruno Moretti, explicou que um projeto de lei será enviado ao Congresso e prevê atualização entre 2027 e 2028.
11: A gente está trabalhando aqui com a perspectiva de atualizar esse teto para um patamar aí entre 130 e 140 mil, que é mais ou menos a reposição da inflação. Isso é absorvível desde que isso seja feito de maneira escalonada, entre 2027 e 2028. Fazendo isso de forma escalonada, a gente consegue absorver nas contas públicas, a gente consegue inclusive cumprir todo o nosso regramento orçamentário e fiscal.
1: Criação de gado irregular, garimpo ilegal e desmatamento em área de conservação.
10: Todos esses crimes foram desarticulados em uma operação do ICMBio no estado do Pará, que terminou essa semana.
1: Durante a ação de fiscalização, o órgão encontrou fortes indícios de criação clandestina de gado dentro da estação ecológica da Terra do Meio.
12: Uma área de proteção ambiental que abriga diversas plantas e animais, como o macaco-aranha da testa branca, que está em perigo de extinção. Essa é a Estação Ecológica Terra do Meio, localizada entre os rios Xingu e Iriri, no Pará. Foi nessa importante área de proteção ambiental que o Instituto Chico Mendes de Conservação da Biodiversidade realizou a Operação Pasto Nulos para acabar com o desmatamento ilegal, a criação de gado irregular e o garimpo ilegal. A ação começou no dia 3 de junho e foi marcada por resistência dos invasores, que ameaçaram policiais, destruíram pontes e tentaram furtar o gado apreendido. Ao todo, foram aplicados R$6.500.000 em multas, além de bens retidos, como escavadeiras, trator, motocicletas e motores estacionários. Fiscais também apreenderam ouro ilegal e mercúrio, que é um metal altamente tóxico que contamina água, peixes e seres humanos, e 436 cabeças de gado, que agora terão outro destino, como explica o presidente do ICMBio, Mauro Pires.
13: E esse gado depois foi destinado para programas sociais, né? Para combate à fome, para a merenda escolar, né? De escolas municipais, também para hospitais, é importante dizer.
12: De acordo com Mauro Pires, os criminosos eram reincidentes, já tinham sido multados e foi encontrada uma grande rede de atividades ilegais.
13: E não se trata ali de um pequeno produtor que tinha duas, três vacas de produção leiteira ou para sua família. A gente estava falando de uma rede clandestina de criação de animais em áreas protegidas e prejudicando aqueles produtores que seguem as regras. Aquele produtor que vacina os seus animais, registra os seus animais no órgão sanitário estadual.
12: Além do ICMBio, a Operação Pasto Nulos contou com o apoio da Força Nacional, Polícia Federal, Polícia Militar do Pará e IBAMA. Reportagem Raquel Mariano.
10: O INSS inaugurou hoje a 7ª unidade do PrevBarco, a agência flutuante da Previdência que leva atendimento a comunidades afastadas dos centros urbanos.
1: O novo PrevBarco foi inaugurado em Belém, no Pará, e vai atender municípios do arquipélago do Marajó e do Amapá.
14: Uma nova agência flutuante do INSS foi inaugurada nesta sexta-feira em Belém, no Pará. O PrevBarco Belém 2 vai levar serviços previdenciários e assistenciais a comunidades ribeirinhas, indígenas e quilombolas de difícil acesso no Marajó e no Amapá. Os atendimentos ocorrem de forma direta, sem a necessidade de agendamento prévio. Durante a solenidade, o ministro da Previdência Social, Volney Queiroz, revelou o impacto pessoal que a iniciativa causou em sua gestão.
15: Esse PrevBarco, desde quando nós tivemos o primeiro contato na Previdência Social com a política do PrevBarco, foi uma coisa que me emocionou, chamou minha atenção e fez com que eu quisesse me dedicar a aumentar o número de PrevBarcos e a fortalecer essa política.
14: A presidente do INSS, Ana Cristina Silveira, defende que a nova estrutura flutuante consolida uma previdência social mais inclusiva e acolhedora.
16: O PrevBarco é, acima de tudo, símbolo do Estado que atravessaríamos para chegar às pessoas, símbolo de uma gestão que não espera o cidadão, que vai para ele, e garantindo que nenhum brasileiro fique para trás.
14: O modelo operacional destaca-se por ser resolutivo, ou seja, ele permite que o cidadão saia com o resultado do requerimento na hora. O tratorista Isaías Rosário da Silva, de 65 anos, conseguiu a concessão da aposentadoria diretamente no barco e celebrou a agilidade do serviço.
17: Foi feliz, porque já estou com a carta já aposentado, para ajudar bastante, sem nem palavra, né? E agora foi maravilhoso.
14: Com a chegada do Belém 2, o Ministério da Previdência Social eleva para 7 o número de PrevBarcos em atividade simultânea nos rios da região norte. Reportagem Pedro Sardinha.
10: Das Relações Exteriores confirmou as mortes de uma brasileira e um brasileiro entre as vítimas dos fortes terremotos que atingiram a Venezuela na última quarta-feira.
1: O Itamaraty afirmou em uma rede social que está prestando assistência consular às famílias das vítimas.
10: Hoje, uma missão humanitária do Brasil partiu de Guarulhos, em São Paulo, com destino a Maracai, na Venezuela.
1: Foram enviados cães farejadores e equipamentos especializados para busca e resgate urbano, além de equipes e materiais médicos para cuidado das vítimas.
18: O Brasil enviou nesta sexta-feira ajuda humanitária para a Venezuela. A aeronave KC-390 Millennium da Força Aérea Brasileira decolou de Guarulhos, em São Paulo, com destino a Macaray, na Venezuela. Foram enviados médicos, cães farejadores e equipamentos especializados para apoiar a Venezuela após os terremotos da última terça-feira. São 12 toneladas de material de apoio e uma equipe de busca e resgate urbano, que reúne profissionais da Secretaria Nacional de Promoção e Defesa Civil, de militares do Corpo de Bombeiros de Minas Gerais, São Paulo e do Paraná, além de especialistas da Agência Nacional de Telecomunicações, a Anatel. A missão humanitária brasileira é coordenada pela Agência Brasileira de Cooperação do Ministério das Relações Exteriores. Priscila Machado, para a Voz do Brasil.
10: De acordo com o último balanço divulgado pelo governo da Venezuela, 920 pessoas morreram e mais de 3 mil ficaram feridas.
1: Ainda segundo o governo venezuelano, mais de 4 mil pessoas estão desalojadas e mais de 300 edificações foram afetadas.
10: Agora há pouco, a Força Aérea Brasileira informou que um hospital de campanha da Marinha do Brasil será transportado neste sábado para apoiar a Venezuela após os terremotos registrados na última quarta-feira.
1: A FAB disse que a aeronave KC-390 Millennium vai transportar, além de estrutura do hospital, equipe médica que prestará apoio aos venezuelanos.
10: A decolagem está prevista para as 8 horas da manhã, horário de Brasília, na base aérea do Galeão, no Rio de Janeiro.
1: Um estudo promovido entre pacientes com obesidade grave ou associada a outras comorbidades, como hipertensão, vai medir os impactos de canetas emagrecedoras à base de semaglutida sobre o Sistema Único de Saúde.
10: Anunciado hoje pelo ministro da Saúde, Alexandre Padilha, o estudo vai ser feito ao longo dos próximos 2 anos, com 250 pacientes do Grupo Hospitalar Conceição, do Rio Grande do Sul.
1: O ministro explicou que um dos objetivos é observar as vantagens da aplicação da medicação para o SUS e para os pacientes que, por vezes, não estão aptos à cirurgia bariátrica, por exemplo.
19: Pessoas que estão esperando na fila de cirurgia bariátrica, mas que não têm condições clínicas sequer de fazer a cirurgia. Então, se pacientes que estavam esperando conseguem reunir as condições clínicas para fazer a cirurgia bariátrica, ou mesmo se tem um impacto a ponto de reduzir a necessidade de fazer a cirurgia bariátrica. Como também nós vamos observar pacientes que têm obesidade e comprometimento cardíaco. Então, o que isso tem de impacto nesses pacientes?
10: Padilha destacou também que a adoção das canetas emagrecedoras como protocolo permanente do SUS contra a obesidade e outras doenças depende da produção da medicação no Brasil.
19: Mais da metade da população brasileira tem sobrepeso, a partir da pesquisa feita pelo Vigitel do Ministério da Saúde, que faz a vigilância nas capitais do país, e 1/4 da população brasileira que estão obesas. Então, nós estamos falando de dezenas de milhões de pessoas. Toda vez que você fala medicação para larga escala de uso no SUS, você tem que conseguir produzir no Brasil, ou senão você não tem sustentabilidade dessa oferta.
1: A pesquisa será realizada com recursos transferidos ao hospital pela Fundação de Apoio da Universidade Federal do Rio Grande do Sul, provenientes de aporte financeiro da produtora do medicamento.
10: A educação pública brasileira avançou em indicadores importantes.
1: A taxa de reprovação no ensino médio e de abandono escolar caíram em torno de 60% em 3 anos.
10: Por outro lado, aumentou a taxa de aprovação dos estudantes.
1: Resultados do censo escolar, divulgados hoje pelo Ministério da Educação.
10: Contribuíram para o resultado um conjunto de políticas públicas, com destaque para o programa Pé de Meia.
20: Mais estudantes permanecendo na escola, passando de ano e concluindo o ensino médio. É o que mostram os dados do censo escolar divulgados pelo Ministério da Educação nesta sexta-feira. Entre 2022 e 2025, a reprovação no ensino médio caiu 62%. O abandono escolar diminuiu 61%, enquanto a distorção idade-série, indicador que mede o atraso escolar, foi reduzida em 28% em 3 anos. No mesmo período, a taxa de aprovação aumentou 11%. Uma revolução na educação brasileira, avaliou Leonardo Barchini, ministro da Educação.
21: Para todos os indicadores, a gente teve uma melhoria significativa que a gente há muito tempo não via. E pela primeira vez, esses três indicadores estão juntos. Diminuição do abandono, diminuição da repetência e diminuição da distorção. A gente, em história recente do Brasil, nessa revolução que a gente fez nas últimas décadas de botar todo mundo para dentro da escola, a gente não tinha visto que esses fatores concomitantemente melhoraram no país.
20: De acordo com o Ministério da Educação, os resultados refletem um conjunto de políticas voltadas à permanência dos estudantes na escola. Entre elas, o programa Pé de Meia, que oferece incentivo financeiro para que alunos do ensino médio frequentem as aulas, concluam os estudos e participem do Enem. Foi o que destacou o ministro Leonardo Barchini.
21: A retomada dos programas do MEC, dinheiro direto na escola, a melhoria da alimentação escolar, do recurso para alimentação escolar, para o transporte escolar, tudo isso contribui

0: Os resultados são confirmados pela PNAD contínua do IBGE. Em apenas um ano, aumentou o número de jovens de 15 a 17 anos matriculados no ensino médio e caiu a proporção de estudantes fora da escola. Reportagem Pablo Mundim.
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2: Obras visuais não são cuidadas, cores se desbotam, traços se perdem e até o mais importante, pode se apagar, aquilo que as obras representam para a história.
3: Por décadas, isso ocorreu com o mural de 15 metros que habita o nono andar do edifício sede do Ministério da Educação em Brasília.
2: A obra da artista carioca Gilda Reis, batizada de Educação, é um retrato das desigualdades do país e um lembrete de que o conhecimento é o caminho para a justiça social.
3: Na reportagem especial de Thaís Antônio, você vai saber como a restauração desse mural é também um resgate do direito à memória.
4: Uma obra marcada pela passagem do tempo, mas que passou por meses de restauração para recuperar suas cores, formas e a identidade artística originais. O mural Educação fica no nono andar do edifício sede do MEC em Brasília. Produzido nos anos 60, a convite de Oscar Niemeyer, um mural de 15 metros quadrados integra o projeto original do prédio e retrata desigualdades sociais brasileiras, destacando a educação como instrumento de transformação. A obra é da artista carioca Gilda Reis Neto. A filha de Gilda, Marta Reis, participou da cerimônia de entrega do painel restaurado. Ela não conhecia o painel pessoalmente, mas relembra que ouvia a mãe se queixar do estado em que a obra se encontrava.
5: Ela sonhou em ver esse painel restaurado. Ela passou muitos anos fora do Brasil. Quando ela voltou, ela veio a Brasília e ela disse: alguém tem que fazer alguma coisa, não pode deixar.
4: A restauração do painel contou com a participação de mais de 30 pessoas da Universidade Federal de Pelotas. Um trabalho complexo que envolveu muita pesquisa e inovação, como lembra a professora Karen Caldas, que atuou ativamente durante o processo.
6: Esse é um painel que tem uma simbologia gigantesca. Ele fala de inclusão, ele fala de educação, ele tem tudo a ver também com um projeto de pensar a educação como base.
4: João Ribeiro, servidor do MEC, se impactou ao encontrar a obra desgastada quando entrou para o quadro do Ministério há mais de 20 anos. Desde então, acompanhou e defendeu a ideia de ver a restauração acontecer. Agora, ao acompanhar o resultado final, João conta que a emoção falou mais alto.
7: Essa utopia de Brasília, essas realidades que são mostradas aqui, nessa inclusão, nessa tentativa de inclusão, de construir uma sociedade democrática, essa ideia da democracia que a gente precisa construir diariamente, né?
4: O processo de restauro do mural preserva uma obra que atravessa décadas e ajuda a contar parte da história do Ministério e também de Brasília, como destaca o ministro da Educação, Leonardo Barchini.
8: Essa reinauguração dessa obra de arte é um dia muito marcante, especialmente para mim, e desde o começo vim aqui visitar o nono andar e ficava matutando por que que esse painel estava tão escondido e tão maltratado. Hoje é um dia de muita emoção para nós e para todos aqui que são servidores do MEC, que estão aqui há muito tempo.
4: A reinauguração encerra uma trajetória de abandono dono da obra, que chegou a ficar coberta por tapumes. Em 1992, técnicos do IPHAN redescobriram o mural já deteriorado. Na época, uma tentativa de restauração não avançou e o Ministério optou apenas por proteger o mural com portas de vidro. O processo de restauro começou em 2025 e foi concluído este ano com suas características originais. Reportagem Thaís Antônio.
2: Essas foram as notícias do Governo do Brasil.
3: Uma realização da Secretaria de Comunicação Social da Presidência da República.
2: Com produção da Empresa Brasil de Comunicação.
3: E agora com as notícias do Poder Judiciário e do Congresso Nacional. Boa noite, um bom fim de semana.
2: A gente volta na segunda-feira. Boa noite.
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2: Você.
10: Você vai ouvir agora notícias do Poder Judiciário.
11: Justiça em números 2026. Estoque de processos cai e...

0: ano de maior demanda da série histórica.
1: STJ determina a criação de plano para a atuação da PM paulista em manifestações públicas.
0: Justiça do Trabalho determina que a empresa recontrate tratorista demitido após voltar de internação psiquiátrica.
1: Boa noite, eu sou o Arthur Filho.
0: E eu sou Walter Lima.
1: O Poder Judiciário encerrou 2025 com 75 milhões e meio de processos em tramitação, segundo dados consolidados do relatório Justiça em Números 2026, apresentados pelo Conselho Nacional de Justiça.
0: O resultado representa redução de 3 milhões e 400 mil processos em relação ao ano anterior e deixa o acervo em patamar inferior ao registrado entre 2020 e 2023, período em que chegou a 84 milhões e 300 mil processos.
1: Os dados evidenciam que a redução do estoque processual ocorreu de um ano de alta demanda. Em 2025, ingressaram 40 milhões e 900 mil processos judiciais, 1 milhão e 400 mil a mais do que em 2024. Esse foi o maior volume de casos novos da série histórica iniciada em 2009.
0: O relatório também traz dados sobre a presença do judiciário no território nacional. Dos 5.571 municípios brasileiros, quase metade são sedes de comarca na Justiça Estadual.
1: STJ determina que o Estado de São Paulo apresente protocolo para a atuação da Polícia Militar em manifestações públicas.
0: O plano deverá ser apresentado em 60 dias corridos após a elaboração de diagnóstico inicial. Fátima Uchoa.
2: Entre as diretrizes do plano está a proibição do uso de armas de fogo fora das hipóteses legais. Caberá ao juízo da execução aprová-lo e acompanhar a implementação. A decisão da primeira turma do STJ atendeu a pedido da Defensoria Pública de São Paulo, que apontou abusos da PM durante manifestações como detenções indevidas, uso excessivo da força, de bombas de efeito moral e balas de borracha sem justificativa. O colegiado concluiu ser legítima a intervenção judicial no caso, pois há omissão do Estado em regulamentar e controlar eventuais excessos da PM e não há protocolo atual com parâmetros de atuação policial em manifestações públicas. O relator foi o ministro Paulo Sérgio Domingues.
1: A empresa deve recontratar tratorista demitido após voltar de internação psiquiátrica.
0: Para a Justiça do Trabalho, a demissão foi discriminatória. Marla Lacerda.
3: O trabalhador foi afastado das atividades por orientação médica, após quadros severos de depressão. 8 dias após retornar ao trabalho, foi dispensado. O reconhecimento de demissão discriminatória foi negado em primeira instância, mas o TRT reconheceu a gravidade da doença e condenou a empresa ao pagamento de R$ 6 mil de indenização e a reintegrar o tratorista. A discussão foi levada ao TST. O colegiado manteve a condenação, porque teria havido preconceito por parte da empresa, o que já é de entendimento do TST sobre casos que envolvam doenças psiquiátricas graves, como é o caso do trabalhador.
1: Estão abertas as inscrições para a 30ª edição do curso para candidatas eleitorais Edição Brasil, voltado à formação de mulheres que vão disputar as eleições gerais de 2026.
0: A ideia é fortalecer a participação feminina na política. Adriana Carrara.
4: O curso será realizado em formato híbrido. Nos dias 8 e 9 de julho, as atividades presenciais acontecem em Brasília. Já a etapa virtual será realizada no dia 17 de julho. Ao todo, serão selecionadas 480 candidatas para a modalidade online e até 100 participantes para a etapa presencial. O curso para candidatas eleitorais é promovido pela Comissão Interamericana de Mulheres da Organização dos Estados Americanos, em parceria com a Escola de Governo da OEA e a Associação Nacional das Defensoras e Defensores Públicos, com apoio do Tribunal Superior Eleitoral e do Governo da França. A abertura do evento será transmitida ao vivo pelo canal da Justiça Eleitoral no YouTube e pela TV Justiça. As inscrições podem ser feitas até o dia 30 de junho por meio de formulário que está disponível no site tse.jus.br.
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1: A você, uma boa noite.
0: Bom fim de semana e até segunda-feira.
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7: Eu sou Paula Groba.
8: E eu sou Ricardo Nakaoka.
7: E estes são os destaques de hoje do Jornal do Senado, que começa agora.
8: Avançam medidas para combater evasão escolar de pais e mães jovens.
7: Projeto sobre atendimento médico em instituições para idosos gera debate no Senado.
8: Senadores manifestam solidariedade às vítimas de terremotos na Venezuela.
7: Boa noite.
8: Boa noite.
7: A evasão escolar provocada pela maternidade, paternidade e parentalidade precoce pode ganhar um novo enfrentamento no país. Avançou no Senado um projeto que estabelece uma série de medidas para garantir a permanência de estudantes na escola nessa situação.
8: Entre as ações previstas está a obrigação de as instituições de ensino oferecerem condições adequadas para o aleitamento materno. O repórter Bruno Lourenço traz os detalhes.
9: O projeto de lei aprovado na Comissão de Direitos Humanos impõe às redes de ensino o dever de criar condições específicas de acolhimento para que a gestação ou a chegada de um filho não signifiquem um fim dos estudos para jovens. A proposta prevê a formação de uma rede de proteção para evitar que mães, pais ou mesmo pessoas próximas responsáveis por crianças pequenas sejam privadas da formação escolar. A relatora, senadora Ivete da Silveira, do MDB de Santa Catarina, defendeu as medidas.
10: A falta dessa proteção, sabemos bem, cria pessoas que algumas das capacidades mais necessárias para a vida social, entre as quais se contam o aprendizado de padrões éticos, universais e racionais, algo diferente daqueles aprendidos no ambiente familiar, bem como a educação científica necessária como fundamento da qualificação da mão de obra, o que será imprescindível para que o futuro adulto possa adquirir bom padrão de vida.
9: O projeto, que já havia sido aprovado na Comissão de Assuntos Sociais, seguiu para a Comissão de Educação.
7: E o tratamento da hemofilia no Brasil ainda esbarra em desafios importantes, especialmente nas desigualdades de acesso a medicamentos e terapias mais avançadas entre as diferentes regiões do país.
8: Esse foi o tema de uma audiência pública realizada na Comissão de Assuntos Sociais do Senado, que buscou discutir formas de ampliar e qualificar o cuidado oferecido aos pacientes. Repórter Marcela Diniz.
11: O tratamento preventivo básico é oferecido no SUS e recentemente foram incorporados medicamentos mais tecnológicos e menos invasivos para alguns tipos de hemofilia, doença que afeta a coagulação do sangue. O Brasil é referência internacional no tratamento da doença, mas o acesso ainda não é equitativo. Pessoas que vivem longe de capitais ou regiões metropolitanas são as mais prejudicadas, segundo a presidente executiva da Associação Brasileira de Pessoas com Hemofilia, Indianara Galhardo.
12: Chega lá, olha, não tem a dose total do mês, tem a dose da semana e volta para casa e tem que ir toda semana e geralmente o hemocentro não notifica antes o paciente.
11: A inclusão da hemofilia na Política Nacional de Doenças Raras e a construção de uma linha de cuidados no SUS foram outras reivindicações apresentadas durante a audiência. O senador Flávio Arnes, do PSB do Paraná, se comprometeu a elaborar um documento sistematizando essas demandas.
13: Nós vamos elaborar no Senado, como desdobramento dessa audiência pública, também um documento da linha de cuidados, ciclo da vida. Ciclo da vida é o acompanhamento de políticas públicas e precisamos avançar para coisas novas.
11: O Programa Nacional de Coagulopatias Hereditárias acompanha atualmente 35.852 pacientes. 34% deles têm hemofilia do tipo A, a mais comum, e 6% hemofilia do tipo B.
7: E o projeto que garante atendimento médico em instituições de longa permanência para idosos foi tema de debate na Comissão de Direitos Humanos do Senado. A proposta, já aprovada pela Câmara dos Deputados, recebeu críticas de todos os participantes. antes da audiência.
8: As preocupações giram em torno da forma como o texto foi construído e dos impactos da medida na rede de cuidados aos idosos. Repórter Márcio Maturana.
14: O projeto foi criticado por todos os debatedores. O texto determina que esses estabelecimentos atuem em conjunto com o Sistema Único de Assistência Social e com o Sistema Único de Saúde. Foram apontados problemas pela representante do governo, Daniela Jenkins, do Ministério do Desenvolvimento e Assistência Social.
12: Caso isso passe, a gente vai ter um resultado absurdo, desastroso, né? E também aumentar a desigualdade. Por quê? Porque se a gente não tem um serviço público, quem depende de serviço público não vai ter acesso. Agora, quem pode pagar, vai ter.
14: A presidente da comissão, Damaris Alves, do Republicanos do Distrito Federal, quer debater mais o assunto.
15: Escrever um texto sem ouvir realmente quem precisava ser ouvido. E eu estou sentindo o peso da minha responsabilidade agora.
14: Depois da Comissão de Direitos Humanos, o texto precisa ser analisado ainda na Comissão de Assuntos Sociais.
7: E está pronto para ser analisado pelo Plenário do Senado um projeto que obriga órgãos públicos de proteção e defesa do consumidor a oferecer atendimento à distância, preferencialmente pela internet. Pelo texto, o poder público fica obrigado a garantir à população acesso a esses serviços para o recebimento e processamento de representações e denúncias.
8: De acordo com a relatora da medida, senadora Damaris Alves, do Republicanos do Distrito Federal, a falta de atendimento digital eficiente dificulta a proteção do consumidor no cenário do comércio eletrônico. A parlamentar ainda pontua que a proposta fortalece a cidadania, amplia a transparência e garante que os direitos do consumidor sejam protegidos na prática.
16: A ausência de canais digitais eficientes de atendimento público compromete a efetividade da proteção do consumidor. É necessária uma solução urgente, pois a cada ano mais e mais brasileiros são afetados e o fluxo de comércio continua a crescer aceleradamente.
7: O plenário do Senado fez um minuto de silêncio em homenagem às vítimas dos terremotos que atingiram a Venezuela. Senadores também manifestaram solidariedade às famílias e defenderam o apoio humanitário do Brasil ao país vizinho.
8: O presidente da Comissão de Relações Exteriores, senador Nelsinho Trade, do PSD de Mato Grosso do Sul, destacou a participação de equipes brasileiras na missão de ajuda e ressaltou a importância do fortalecimento dos corpos de bombeiros para atuação em emergências e resgate.
7: O Capital Moto Week, encontro de motociclistas, música e gastronomia que acontece todos os anos em Brasília, pode passar a fazer parte do calendário turístico oficial do Brasil.
8: Um projeto apresentado no Senado reconhece o evento como de relevante interesse turístico nacional. Repórter Henrique Nascimento.
17: Brasília já é parada obrigatória para motociclistas de várias partes do país durante o Capital Moto Week. O evento reúne motos, shows, gastronomia, camping e programação cultural todos os anos na capital federal. A Vanderleia de Oliveira acompanha de perto essa movimentação e diz que o encontro já virou tradição.
18: É um evento maravilhoso, tem gastronomia, tem como você pagar e montar sua barraca para dormir, tem shows, tem de tudo.
17: Um projeto da senadora Leila Barros, do PDT do Distrito Federal, reconhece o Capital Moto Week como evento de relevante interesse turístico nacional e inclui um encontro no calendário turístico oficial do Brasil. Esse calendário foi criado para divulgar festas e eventos capazes de atrair visitantes e movimentar a economia local. Durante a discussão da proposta que criou o calendário, o então senador Fernando Farias, de Alagoas, destacou o potencial turístico da medida.
19: São festas e eventos que marcam os diversos calendários municipais e que poderão atrair mais turistas, desenvolvendo inclusive regiões menos conhecidas desse nosso país de dimensões continentais.
17: O projeto que reconhece o Capital Moto Week como evento de relevante interesse turístico nacional ainda vai passar pelas comissões do Senado.
8: Com edição de Paula Groba e trabalhos técnicos de João Lira, o Jornal do Senado fica por aqui. Acompanhe agora as notícias do Tribunal de Contas da União e da Câmara dos Deputados. Boa noite.
7: Boa noite e um bom fim de semana.
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20: O Tribunal de Contas da União avaliou o programa Agora Tem Especialistas, do Ministério da Saúde. A iniciativa busca ampliar o acesso da população a consultas, exames e cirurgias com especialistas pelo SUS, o Sistema Único de Saúde. O principal ponto analisado foi a estrutura para reduzir a espera por consultas, exames e outros atendimentos. A auditoria apontou que falta integração e eficiência nos sistemas de tecnologia que deveriam gerenciar as filas e os recursos da política. Em 2025, o programa não conseguiu manter o desempenho dos anos anteriores na realização de cirurgias. Uma das razões é a falta de monitoramento, que impede que as informações sejam acompanhadas de forma adequada. O tribunal fez recomendações ao Ministério da Saúde para aprimorar a gestão do programa. Saiba mais em tcu.gov.br.
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22: Comissão aprova infiltração policial em apuração de exploração sexual.
23: Avança projeto que impõe medidas mais rígidas ao acusado reincidente.
22: Deputados estudam manter auxílio alimentação nas férias do trabalhador.
23: Proposta define atendimento para pessoas com deficiência em desastres.
22: Boa noite. Comissão aprova projeto que estabelece protocolo para pessoas com deficiência em casos de desastre ambiental. A repórter Júlia Lopes tem detalhes sobre a proposta.
24: Segundo o Serviço Geológico do Brasil, quase 4 milhões de pessoas vivem atualmente em áreas de risco no país. Dentro desse grupo estão cidadãos com algum tipo de deficiência ou dificuldade de mobilidade, que se encontram entre os mais vulneráveis. Diante desse cenário, a Comissão de Integração Nacional e Desenvolvimento Regional aprovou o projeto que estabelece regras específicas para o atendimento de pessoas com deficiência ou com mobilidade reduzida em situações de emergência. O texto aprovado incorporou as modificações da Comissão de Defesa dos Direitos das Pessoas com Deficiência e define que o Sistema Nacional de Proteção e Defesa Civil será responsável pela coordenação, implementação e monitoramento desses protocolos. O relator da proposta, deputado Tiago De Joaldo, destaca que essas pessoas enfrentam barreiras físicas, comunicacionais e sociais que dificultam a evacuação e o acesso à ajuda e que a adoção desses protocolos é fundamental para garantir mais segurança.
25: A gente sabe da dificuldade que as pessoas com deficiência principalmente têm, né, de participar do processo de evacuação, do processo de resgate, e esse projeto de lei ele busca exatamente trabalhar antecipadamente, né, a política nacional voltada a se prever, inclusive a identificação de mapas, onde é que existem pessoas com deficiências, em lugares de riscos, para que antecipadamente a Defesa Civil possa preparar planos de evacuação específico, que aqueles lugares que poderão servir como local de concentração das pessoas evacuadas e resgatadas tenham acessibilidade, enfim, de uma forma que essas pessoas sofram menos quando essas situações difíceis acontecerem.
24: De acordo com o IBGE, o Brasil tem mais de 14 milhões de pessoas com deficiência, o que representa 7,3% da população com 2 anos ou mais. Esses números reforçam a necessidade de políticas públicas específicas para garantir segurança e atendimento adequado em momentos de emergência. Entre as medidas previstas na proposta estão a identificação e o cadastramento de pessoas com deficiência que vivem em áreas de risco, a inclusão de um capítulo específico nos planos de contingência, a capacitação de agentes para atendimento especializado, além de garantia de acessibilidade em abrigos e centros de assistência. O projeto também prevê a divulgação de informações em formatos acessíveis e a criação de mecanismos de coordenação entre órgãos públicos, a sociedade civil e instituições especializadas. O projeto, que busca melhorar os protocolos de segurança e atendimento das pessoas com deficiência ou com dificuldade de mobilidade no âmbito da Política Nacional de Proteção e Defesa Civil, agora aguarda análise na Comissão de Constituição e Justiça. Da Rádio Câmara de Brasília, Júlia Lopes.
21: Meio Ambiente.
0: Felipe Beccari, do Podemos de São Paulo, apresentou o projeto que institui a Virada Nacional da Castração de Cães e Gatos. A iniciativa prevê a realização anual de mutirões gratuitos de esterilização em todo o país, com prioridade para famílias de baixa renda e animais em situação de rua.
22: Segundo Felipe Beccari, a proposta busca reduzir a superpopulação e o abandono de animais, além de prevenir doenças que podem afetar a saúde pública. O texto também prevê ações de educação para guarda responsável e integração com campanhas de vacinação e proteção animal.
5: Transportes.
0: Comissão aprova projeto que aumenta a segurança de pedestres com deficiência. A repórter Maria Neves tem mais informações sobre o texto.
1: A Comissão de Viação e Transportes da Câmara aprovou o projeto do deputado Murilo Galdino, do Republicanos da Paraíba, que visa aumentar a proteção da pessoa com deficiência ou com mobilidade reduzida no trânsito. A proposta prevê expressamente que condutores de qualquer tipo de veículo serão sempre responsáveis pela segurança dos pedestres, especialmente das pessoas com problemas de locomoção. Como ressalta o relator, deputado Alexandre Guimarães, do MDB do Tocantins, o Código de Trânsito já determina que os motoristas são responsáveis pela segurança dos pedestres, mas não faz menção específica à proteção das pessoas com deficiência.
2: O projeto visa alterar do artigo 29 do Código de Trânsito Brasileiro, que é um artigo que visa a proteção dos carros maiores para os menores, dos menores para os ciclistas e motocicletas, dos ciclistas e motocicletas todos para os pedestres. Traz uma condição declaratória de proteção ainda maior para as pessoas com vulnerabilidade e deficiência no trânsito. Então, essas pessoas com capacidade reduzida e deficiência são inseridas agora no corpo desse texto.
1: Alexandre Guimarães ressalta que o Brasil já conta com normas que reforçam a proteção das pessoas com deficiência no trânsito, como a Lei Brasileira de Inclusão. O deputado sublinha que essa legislação impõe ao poder público e aos particulares o dever de garantir acessibilidade e segurança no uso das vias públicas e dos serviços de mobilidade urbana. No entanto, na opinião do deputado, ainda assim, as mudanças na lei são fundamentais por dar ênfase e ainda maior a responsabilidade dos motoristas. Segundo ele, sem isso, a proteção dos pedestres com deficiência ou mobilidade reduzida permaneceria prejudicada. A proposta que reforça a proteção de pessoas com deficiência ou mobilidade reduzida no trânsito ainda será analisada pela Comissão de Constituição e Justiça. Da Rádio Câmara de Brasília, Maria Neves.
5: Direitos Humanos.
22: Comissão aprova infiltração policial para investigar exploração sexual de crianças e adolescentes. A repórter Mônica Tati explica a questão.
3: Projeto aprovado pela Comissão de Segurança Pública e Combate ao Crime Organizado da Câmara dos Deputados prevê medidas de reforço contra o tráfico, a prostituição e a exploração sexual de crianças e adolescentes. O texto reconhece essas práticas como atividades típicas de organizações criminosas e permite a adoção de instrumentos legais, como a infiltração de agentes policiais. Segundo o autor do projeto, o deputado delegado Paulo Bilinski, do PL de São Paulo, a infiltração já está prevista na Lei das Organizações Criminosas, mas é preciso prever uma nova legislação no caso específico de crimes sexuais contra crianças e adolescentes. Paulo Bilinski ressalta que muitos aliciadores e intermediadores operam por meio de redes sociais, fóruns fechados e plataformas de comunicação criptografadas, de difícil acesso para investigação.
4: A característica do crime de pedofilia, de tráfico de crianças, a característica, principal característica é que são ambientes extremamente fechados. Como você investiga um lugar da onde não sai informação? A única forma de investigar é com a infiltração. O Brasil tem uma dificuldade de fazer infiltração policial, que é um ambiente sem a prática e sem o costume. É um método de produção de prova que existe no Brasil, na legislação, faz tempo, mas não é empregado dessa forma, com essa facilidade.
3: O texto também amplia as medidas de proteção aos agentes infiltrados e aos seus familiares, como escolta, alteração de identidade, mudança de domicílio e eventual inclusão em programas especiais. A proposta busca ainda aprimorar a cooperação internacional, facilitando o intercâmbio de informações e operações com outros países. O projeto, que reforça o enfrentamento ao tráfico e à exploração sexual infanto-juvenil, será analisado pelas comissões de Previdência, Assistência Social, Infância, Adolescência e Família e de Constituição e Justiça e de Cidadania. Depois seguirá para a votação no plenário da Câmara. Da Rádio Câmara de Brasília, Mônica Tati.
21: Saúde.
0: Josivaldo JP, do União do Maranhão, defende a aprovação de projeto que cria uma política nacional de apoio a crianças e adolescentes neurodivergentes. Autor da proposta, ele explica que o objetivo é ampliar o acesso a diagnóstico, terapias e apoio escolar, com prioridade para famílias em vulnerabilidade.
22: Josivaldo JP também aponta que o projeto prevê a criação de um fundo nacional para financiamento de centros de atendimento, serviços itinerantes e formação de profissionais especializados. De acordo com o congressista, a maior parte dos recursos será destinada a famílias inscritas no CadÚnico.
21: Segurança Pública.
0: Proposta em debate na Câmara impõe medidas mais rígidas para acusados que cometam novos crimes. Saiba mais na reportagem de José Carlos Oliveira.
6: A Câmara dos Deputados analisa a proposta que altera o Código de Processo Penal para impor regras mais duras para criminosos reincidentes. O texto do deputado Domingos Sávio, do PL de Minas Gerais, permite à Justiça decretar a prisão preventiva de acusado preso novamente em flagrante após ter sido liberado em uma primeira audiência de custódia. Domingos Sávio argumenta que a medida vai prevenir a repetição de crimes cometidos por pessoas que já possuem histórico criminal e processos pendentes.
9: Prendeu uma vez, teve audiência de custódia, você tem o direito de ficar livre para responder em liberdade, mas foi preso pela segunda vez, houve uma reincidência, ele fica preso preventivamente enquanto tramita o seu julgamento para decidir qual é a pena. Ou seja, acaba com esse prende e solta. Isso está desmoralizando a polícia e incentivando o crime. Portanto, o meu projeto de lei que irá contribuir nessa guerra contra o crime.
6: A proposta foi aprovada na Comissão de Segurança Pública, inclusive com novas regras para facilitar a ação policial nas prisões em flagrante. Uma das alterações valida o flagrante baseado em denúncia anônima ou fundada suspeita, desde que haja descrição detalhada das circunstâncias objetivas que levaram à ação policial. O texto aguarda a análise da Comissão de Constituição e Justiça, onde já recebeu o apoio da relatora. A aprovação definitiva na Câmara depende da apreciação do plenário. Da Rádio Câmara de Brasília, José Carlos Oliveira.
21: Comissões.
22: Relatório de comissão externa sobre feminicídios no Rio Grande do Sul, aprovado neste primeiro semestre, propõe diversas medidas para combater o problema. A repórter Daniele Lessa nos conta as medidas sugeridas.
10: O feriado de Páscoa do ano de 2025, com 12 assassinatos de mulheres, foi o motivo de criação da comissão externa sobre feminicídios no Rio Grande do Sul, que após realizar 43 reuniões e ouvir mais de 300 pessoas, aprovou o seu relatório final, com um diagnóstico da violência e com 95 propostas para o Estado e para uma política nacional de enfrentamento. A coordenadora da comissão, deputada Fernanda Melchiona, do PSOL Gaúcho, disse que o trabalho continua, agora levando as propostas a diferentes órgãos e cobrando medidas efetivas.
11: E a ideia não é um relatório final da comissão, é um relatório parcial para que a gente possa, até o ano de 2026, final do ano, a nossa comissão tem até janeiro de 2027, cobrar o que está sendo feito.
10: Entre as propostas estão o aumento da estrutura de atendimento à mulher, especialmente em pequenas cidades rurais e no litoral norte, que não conta com nenhuma delegacia da mulher, ampliar o alcance de ações que funcionam, como colocar tornozeleiras eletrônicas em agressores, garantir o aumento de recursos federais para o combate ao feminicídio nos estados, por meio de aprovação de projeto de lei e também também ações de educação e comunicação que possam alterar a cultura de violência.
12: Que esclareça, que enfrente, não apenas que anuncie tantos feminicídios. Não basta para nós apenas a contabilidade macabra e perversa. Nós queremos que se fale da vida dessa mulher. Que se humanize, que se diga que ela era mãe, que se diga que ela era filha.
10: Em 2025, no Rio Grande do Sul, foram 80 feminicídios consumados e 264 tentativas. Da Rádio Câmara de Brasília, Daniele Lessa.
21: Justiça.
0: A Comissão de Relações Exteriores aprovou o projeto que restringe a prisão preventiva de policiais investigados por ações em serviço. A reportagem é de Luiz Cláudio Canuto.
13: A Comissão de Relações Exteriores e de Defesa Nacional da Câmara aprovou o projeto que restringe a prisão preventiva e medidas cautelares contra agentes de segurança investigados por atos praticados durante o serviço. O texto altera o Código de Processo Penal. Segundo o projeto, juízes só poderão determinar prisão preventiva ou medidas cautelares daqueles profissionais se houver demonstração inequívoca de que a conduta não ocorreu em legítima defesa ou no estrito cumprimento do dever legal. O autor da proposta, deputado Coronel Assis, afirmou que o objetivo é proteger quem atua em situações de alto risco. O relator, deputado General Girão, do PL do Rio Grande do Norte, recomendou a aprovação do texto. Na avaliação dele, a proposta não afrouxa o controle penal, mas exige uma motivação mais robusta para que não haja a prisão do policial.
14: Esse poder de polícia nunca foi tão desmoralizado no nosso país. Nós precisamos tratar com rigor a criminalidade. E é claro, e precisamos dar respaldo aos nossos policiais que combatem a criminalidade para que eles não sejam perseguidos. O que se vivencia hoje no Brasil é isso. Muitas decisões são tomadas derrumpante por magistrados, condenando policiais, às vezes até mesmo dentro da própria corporação, tirando da rua, proibindo promoções policiais. Policiais que foram envolvidos em algum tipo de atuação de enfrentamento ao crime, já considerados no carimbo na testa como sendo culpados. Não, não é assim que deve se tratar o policial. A gente tem que dar respaldo para que ele possa ter, sim, a autoridade de defender a sociedade.
13: A regra valeria para policiais, militares, policiais penais e, por sugestão do relator, também para os integrantes de polícias legislativas. Segundo o texto, para decretar a prisão, a autoridade judicial deve comprovar que o ato do agente não se enquadra em duas situações específicas: excludente de ilicitude prevista no Código Penal, como legítima defesa, e estrito cumprimento do dever legal. E também contexto de risco iminente ou ameaça grave à ordem pública ou à integridade física, inclusive de outra pessoa, em que o uso da força tenha sido necessário e proporcional. O projeto que restringe a prisão preventiva de agentes de segurança em serviço está na Comissão de Segurança Pública e Combate ao Crime Organizado. Em seguida, vai à Comissão de Constituição e Justiça antes de seguir para o plenário. Da Rádio Câmara de Brasília, Luiz Cláudio Canuto.
21: Trabalho.
22: Câmara debate proposta que garante a manutenção do auxílio alimentação durante as férias. O texto já está sendo analisado pelas comissões, como informa a repórter Sofia Peçanha.
15: A legislação trabalhista considera que o auxílio alimentação não integra a remuneração do empregado. E com isso, muitas empresas descontam o valor do vale quando o trabalhador sai de férias ou de licença, por exemplo. Esse entendimento, no entanto, pode mudar se avançar na Câmara dos Deputados o projeto sobre o assunto. O autor da proposta, o deputado Acácio Favacho, do MDB do Amapá, entende que quando a empresa concede o auxílio alimentação, o empregado passa a contar com o valor no orçamento, não sendo justo reduzi-lo em situações justificadas de ausência, como férias, uso de banco de horas, motivo de doença comprovada, acidente de trabalho, licença maternidade e licença paternidade. O projeto já foi aprovado pela Comissão de Trabalho, onde o relator, o deputado Ricardo Maia, do MDB da Bahia, reforçou que a alimentação é um direito social essencial à dignidade e ao bem-estar do trabalhador. Ele concordou que a manutenção do benefício em períodos justificados de ausência é uma forma de garantir segurança alimentar e proteção social.
16: A finalidade principal do auxílio alimentação é promover a segurança alimentar,
7: um pilar que não pode ser removido justamente quando o trabalhador mais precisa da tranquilidade para o seu descanso e recuperação.
15: Segundo a proposta, a regra não vale para afastamentos com recebimento de benefício previdenciário, como nos casos de auxílio-doença pago pelo INSS. O projeto que proíbe o desconto do auxílio alimentação durante as férias e outras faltas justificadas será analisado agora pela Comissão de Constituição e Justiça. No entanto, o deputado Jorge Guitem, do Republicanos de Santa Catarina, apresentou um requerimento de redistribuição para que o texto também seja analisado pela Comissão de Finanças e Tributação. Esse pedido ainda aguarda a decisão da Câmara. Da Rádio Câmara de Brasília, Sofia Peçanha.
8: Votação.
0: Glauber Braga, do PSOL do Rio de Janeiro, reclama da demora do Senado para votar o fim da escala 6-1 já aprovado na Câmara. O parlamentar cobra que os senadores avancem na análise da matéria sem novos adiamentos. Glauber...

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2: 8 horas.
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2: 8 e 1.

0: 8h31.
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0: 8h35.

0: 8h56.
1: Falcão, vamos recordar agora quando tudo começou para nós.
2: Vamos, Felipe. E foi exatamente aí que as portas do Brasil se abriram para gente.
1: E é uma grande emoção ouvir os nossos amigos cantando assim.